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2: 21:14.
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2: 21 horas e 31 minutos.

0: E aí, Latino?
1: Pô, de Black, eu tô malzão, cara.
0: É ela de novo, né?
1: É verdade. Cara, eu tô precisando desabafar, meu irmão.
0: Então conta aí.

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1: 21 horas e 54 minutos.

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22 horas e 32 minutos.

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1: 22 horas e 50 minutos.
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1: 23 horas e 51 minutos. 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
2: Meia-noite.

Boa noite, irmãos e irmãs. Senhor, fica conosco. Já é tarde, já terminou o dia. Obrigado, Senhor, por tudo que conseguimos fazer hoje, pela nossa família, por quem trabalhamos, pelos nossos amigos e amigas que encontramos. Dá gosto, Senhor, trabalhar convosco na construção de uma humanidade mais feliz e de um mundo mais humano e fraterno. No entanto, Senhor, pedimos perdão por aquilo que poderíamos ter feito e não fizemos. Poderíamos ter dado e exigido um pouco mais de nós. Amanhã, porém, teremos uma nova oportunidade. Procuraremos fazer aquilo que estiver dentro de nossas possibilidades. Esperamos encontrar-vos novamente, amanhã, fortalecidos e fortalecidas com a vossa graça, para realizar os propósitos que hoje renovamos na vossa presença. Amém. Pai nosso que estais no céu, santificado seja o vosso nome. Venha a nós o vosso reino, seja feita a vossa vontade, assim na terra como no céu. O pão nosso de cada dia nos dai hoje. Perdoai as nossas ofensas, assim como nós perdoamos a quem nos tem ofendido. E não nos deixeis cair em tentação, mas livrai-nos do mal. Amém. Ave Maria, cheia de graça, o Senhor é convosco. Bendita sois vós entre as mulheres, e bendito é o fruto do vosso ventre, Jesus. Santa Maria, Mãe de Deus, rogai por nós, pecadores, agora e na hora de nossa morte. Amém. Glória ao Pai, ao Filho e ao Espírito Santo, como era no princípio, agora e sempre. Amém.

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0: Meia-noite e 21 minutos.
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0: Meia-noite e 42 minutos.
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0: 1:02.
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1: Uma hora e 21 minutos.
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0: 1:59.
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0: 2 horas e 20 minutos.
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1: Três horas e dois minutos.
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0: 3:19.
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2: 4 e 7.

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1: 4:14.

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1: 4h55.
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8: 4h59.
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Bom dia, irmãos e irmãs. Senhor, dormimos bastante, descansamos e estamos dispostos e dispostas para o dia que agora se inicia. Nós te agradecemos pelo sono repousante que tivemos nesta noite e queremos te dizer que durante o dia inteiro queremos estar na tua presença. Queremos enxergar-te em nossos lugares de trabalho, nas pessoas com quem cruzamos pelas ruas, nos marginalizados que encontramos. Faze que tenhamos para cada um deles e delas uma atitude digna de cristãos que carregamos conosco. Que sejamos pacientes, caridosos e caridosas com as crianças e que aprendamos a corrigir sem humilhar, a amar sem adular e a fazer aquilo que teu Filho Jesus Cristo veio fazer entre nós, viver uma vida inteira de amor no serviço aos irmãos e às irmãs. Que todos e todas tenham um bom dia, um bom trabalho e que o Senhor Jesus permaneça sempre em nossos corações. Glória ao Pai, ao Filho e ao Espírito Santo, como era no princípio, agora e sempre. Amém.

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2: Eita! Bom dia, meus amigos! Que maravilha! Amanhecer Sertanejo no seu rádio. Excelente terça-feira pra você. Hoje, 9 de junho de 2026, Marcos por aqui, lhe fazendo companhia nessa manhã maravilhosa, tocando aquele modão bom demais que você gosta de ouvir. Vamos acordar, negrada! Bom dia, bom dia! Vamos juntos até as 8, tocando só sucesso bom demais, você participando aqui no nosso telefone WhatsApp 339-9709-6596 ou 31-7215-3001, tá certo? Bom dia, bom dia! Vamos juntos! Bruno e Marrone começa muito bem com essa moda bonita. Boate Azul, meu primeiro amor.

0: Eita, moda boa demais, é Chitãozinho e Chororó na Oriente, moda bonita.
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0: Eita, bom dia pra você, bom na Oriente, dia. Agora 5:11, bom dia pra você, chegando alô pros amigos aí na sintonia, participando com a gente na Amanhecer Sertanejo. Meu amigo Ricardo, os amigos aí na Fazenda Morro Redondo, já tá aí ligado com a gente. Bom dia, Ricardo, excelente terça-feira pra você. Quem mais com a gente também? A minha amiga Nelma, também tá na sintonia, em Pedra Azul, ligada no programa. Obrigado, Nelma, pela participação, ouvindo a gente, deixando abraço também pra Dona Tereza aqui na sintonia, em Pedra Azul, também tá ouvindo a gente. Bom dia, Dona Tereza, Gildásio, sempre aí na sintonia, obrigado pela companhia, pela participação no Amanhecer Sertanejo, só moda boa. Vamos juntos por aqui, até às 8 da manhã. Bom dia pra você.

0: beija.
1: Eita, moda bonita, Daniel Mala Amarela. 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
1: 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Agora 5:18.
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0: agora 5h22.
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0: Só modão bom demais. Bom dia, gente. Que maravilha. Abraçando os amigos aí na sintonia, participando com a gente. Deixando um abraço à nossa amiga Ritinha, os amigos aí de Santo Antônio, do Rio Abaixo, também na sintonia. Obrigado pelo carinho, pela companhia. Minha amiga Nice, os amigos de Jacutinga, Medina, sempre na sintonia também. Já tá lá com um cafezinho pronto. Que maravilha, né? Bom dia, Nice. Todos os amigos aí na sintonia com a gente. Quem mais também participando aqui no programa? Meu amigo Jubileu tá falando com a gente, participando também aqui no Amanhecer Sertanejo. Oi, Jubileu, bom dia, fala comigo.
5: Fala, Marco, bom dia, Darlan, Fernando Henrique,
0: bom dia
5: a todos da Oriente, seja muito abençoado por Deus.
0: Bom dia, bom dia.
5: Uma boa terça-feira, seja abençoado. O Marco, dá um alô aí pros amigos aí de Zupério.
0: Certo.
5: Era um amigo da gente aqui dos Fainas Belém.
0: Alô, os amigos aí de Zupério, todos os amigos, que Deus o tenha aí, nosso amigo.
5: Obrigado a todos, sejam muito abençoados por Deus, que com uma boa terça-feira, sejam muito abençoados. Essa é pra Manelinho Pedreiro, essa música aí, viu? Mora aqui próximo de casa aqui, o Rai tá ligado na Oriente.
0: Opa, valeu, valeu, Jubileu, os amigos aí na sintonia, obrigado pela participação. Luciano do Bidó também tá com a gente, um abraço, Luciano, bom dia pra você, obrigado pela participação. Quem mais com a gente também, abraçando os amigos aí na sintonia, participando com a gente. Diego, alô Diego, toda a turma aí, sempre na audiência com a gente, ouvindo Amanhecer Sertanejo, pedindo aqui um sucesso. Vamos tocar aí na sequência pra vocês, tá? Os amigos da Fazenda Formosa, aí na sintonia, ligados aqui com a gente, bom dia pra vocês. Quem mais tá falando com a gente? Mais alô no Amanhecer Sertanejo. Os amigos aí de Santa Maria de Itabira também. Natanael também tá na sintonia. Bom dia, Natanael. Fala
6: alô,
0: comigo.
6: Meu amigo Marcos Rocha. Tudo beleza?
0: Beleza.
6: Joia.
0: Joia.
6: Bom dia. Bom dia você da... Aí da emissora que escuta aí pela... Emissora de Pedra Azul, emissora de Santa Maria de Itabira.
0: Certo.
6: Marcos Rocha, manda um abraço aí pra nós aqui, a galerinha que tá comigo aqui. A Ludmilla, Indianara, o André, o Yuri, Igor, Leled, Paulo, é o Vércio e o Lucão, é o Natanael de Santa Maria de Itabira, mandando um alô aí para todos os ouvintes da Rádio Oriente FM.
0: Beleza, Natanael!
6: Manda um Chitãozinho Chororó aí para nós, mano. 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
0: Valeu, meu amigo, obrigado pela participação. Abraçando também o nosso amigo Antônio Sutério, aí de Nova União, também ligado no Amanhecer Sertanejo. Bom dia. 5h26 agora. Fio de cabelo.

0: Eita, moda bonita, Lã e Aladim, essa é pra matar a saudade, pra gente recordar no amanhecer sertanejo.
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0: Só modão bom demais no Amanhecer Sertanejo. Bom dia, meu amigo Mazinho do Bidó, tá na sintonia falando com a gente. Mazinho, bom dia, fala comigo.
2: Fala, Marcos, bom dia, meu querido amigo, como é que você tá? Beleza? Manda aquela moda boa pra nós aí, chapeludo. Falei pra todos os meus amigos que tá na escuta da Oriente FM, Amanhecer Sertanejo, ó, meus padrinhos e madrinha, pra vocês aí da raiz aí, pra todos que gostam da música. Manda pra nós aí, meu amigo, que tô na escuta aqui, que daqui a pouco eu vazo na Catambuba. Então, bom dia, um bom trabalho.
0: Valeu, Mazinho. Um abraço, os amigos aí do Bidó, sempre na audiência com a gente. Bom dia pra vocês, sempre na sintonia. Dona Ana Maria, bom dia. Tá ligadinha também aí no Tombo, mandando alusão aí pros amigos aí na sintonia do Tombo, do Bidó, da Biquinha, pra Silvia, do Araçagi, pra Mazinho e família, os amigos da Vereda, aí do Tamanduá também, Medina, Quilombo, Lena nas Capivara, Odete nas Couve, os amigos aí da Cabeceira do Bidó, da Barra do Bidó também com a gente, do Caju, Pedra do Bolo, todos aí na sintonia. Obrigado, Dona Ana. Bom dia pra senhora. Bom dia, bom dia. Nando Moreno, Rio Negro e Solimões. Alô, Mazinho!

gente, modão bonito demais, de Paulo e Paulino, amor de primavera. Ainda por aqui, o sucesso do Nando Moreno, Rio Negro e Solimões, pra você ligado no Amanhecer Sertanejo. Abraçando aí os amigos sempre na audiência com a gente, participando aqui no programa. Daqui a pouquinho, mais moda boa, mais alô também.

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1: Oriente 5:40.
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0: Sintonia, Elias, alô Júnior, os amigos na Fazenda Nova Esperança, ligados também aqui no programa, participando com a gente, obrigado pelo carinho, e mais com a gente também, participando no Amanhecer Sertanejo, deixando abraço, nosso amigo Zitão, alô Zitão, os amigos da Porteira Nova também tá na sintonia, fala comigo Zitão, bom dia para você, bom dia, bom dia.
1: Marco, um prazer imenso falar com você, quando eu ligo o rádio, tu vejo sua voz, anima todo mundo.
0: Opa!
1: Mandar pra você oferecer uma música com Eduardo Costa para todos tá na escuta, para Santa Cruz de Salina, Água Boa, São Pedro, Marcela, Capão Queimado, Pezinho, Água Branca, Ventania, Sumidor, Córrego Rico, Maristela, Troncamento de Berizal, Zé do Santo, para com o Padzito, mas com o Madná, para com o Padvaldo e a Cumade.
0: Certo.
1: E para meus primos da Medina. E Deus abençoe você e uma música bem bonita para nós todos que estiver na escuta.
0: Valeu, Zitão, os amigos da Porteira Nova. Bom dia!

0: gente.
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0: É aqui na Oriente FM, só modão de bom demais no Amanhecer Sertanejo. Abraçando os amigos aí na sintonia. Ivone, bom dia, minha amiga. Os amigos de Santa Maria de Itabira, a ligadinha também com a gente. Obrigado pela participação. Vou falar agora com Dona Bena, minha amiga Dona Bena, da Estiva. Também tá ligada no programa. Oi, Dona Bena. Bom dia, fala comigo. Bom dia.
2: Bom dia, Marcos. Peço você um alô para minha esposa, para o Gisele, para o Gisele. Diogo, Luciana, Valentina, Maria Isabel, Maria Vitória, para Jorge Família, Júlio Vargas e para Rosário, Novo Progresso Lourenço. Se for possível, toca uma música para mim de Chicote de Luxo, qualquer um. Deus, tenha um bom dia.
0: Bom dia, Dona Bena, obrigado pela participação. Bom dia, bom dia. 7 faltando agora para ser.

0: Oriente, sucesso o tempo todo, já já, mas manda boa!
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0: Na Oriente, agora 6 horas.
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5: O anjo do Senhor anunciou a Maria, e ela concebeu do Espírito Santo. Ave Maria, cheia de graça, o Senhor é convosco. Bendita sois vós entre as mulheres, e bendito é o fruto do vosso ventre, Jesus. Santa Maria, Mãe de Deus, rogai por nós, pecadores, agora e na hora de nossa morte. Amém. Eis aqui a serva do Senhor, faça-se em mim segundo a vossa palavra. Ave Maria, cheia de graça, o Senhor é convosco. Bendita sois vós entre as mulheres, e bendito é o fruto do vosso ventre, Jesus. Santa Maria, Mãe de Deus, rogai por nós, pecadores, agora e na hora de nossa morte. Amém. E o Verbo divino se fez carne e habitou entre nós. Ave Maria, cheia de graça, o Senhor é convosco. Bendita sois vós entre as mulheres, e bendito é o fruto do vosso ventre, Jesus. Santa Maria, Mãe de Deus, rogai por nós, pecadores, agora e na hora de nossa morte. Amém. Rogai por nós, Santa Mãe de Deus, para que sejamos dignos das promessas de Cristo. Oremos. Infundi, Senhor, como vos pedimos, a vossa graça em nossas almas, para que nós, que pela anunciação do anjo, vimos ao conhecimento da encarnação de Jesus Cristo, vosso Filho, por sua paixão e morte, sejamos conduzidos à glória da ressurreição, pelo mesmo Cristo, Senhor nosso. Amém.
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7: O profeta Oséias é chamado profeta menor porque ele escreveu pouco. O livro dele só tem 14 capítulos. Mas ele foi traído pela sua esposa e sofreu muito com isso. Queria abandonar a esposa. E Deus fala com ele: não, retome o relacionamento com a sua esposa. Perdoa, tem que perdoar, tem que mudar de vida. O profeta Oséias fala da idolatria. O que é idolatria? É mudar a nossa fé em Deus, mudar Deus por outras coisas, outras pessoas. Idolatria não é só adorar a imagem, não. É adorar o dinheiro, adorar o poder e assim por diante. Nós não podemos ser idólatras. No capítulo 5, ele fala o seguinte: é preciso saber segui-lo para reconhecer o Senhor. Certa como a aurora é a sua vinda. Ele virá até nós como as primeiras chuvas, como as chuvas tardias dias que regam o solo. Como vou tratar o povo do norte, povo do sul? O vosso amor é como nuvem pela manhã, como orvalho que cedo se desfaz. Eu os devastei por meio dos profetas, arrasei-os com as palavras de minha boca, como luz, quando esses meus juízos. Quero amor e não sacrifício. Conhecimento de Deus mais do que o holocausto. Quer dizer, não basta conhecer Deus. Não basta conhecer a Bíblia. Eu tenho que ter adesão. Eu tenho que ter ligação com Jesus, com Deus, com a Bíblia, com a Sagrada. O meu comportamento tem que ser iluminado por Jesus e pelo Espírito Santo, pela Igreja. Não podemos contar vantagem, não. Ah, eu já li a Bíblia tantas vezes. Não é só ler a Bíblia, não. Eu tenho que viver o ensinamento, sobretudo do Evangelho de Jesus Cristo, sobretudo o amor, a caridade fraterna. Amai-vos uns aos outros como eu vos amei.

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1: 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Agora 6:04.
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1: 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Bom dia pra você, 6:09.
6: Bom dia!
1: Só modão bom demais no amanhecer sertanejo, abraçando os amigos, participando com a gente. Mais alô chegando por aqui pros amigos aí na sintonia, quem tá participando com a gente. Daniel, alô Daniel, os amigos aí da Jissara, sempre na sintonia também. Obrigado, Daniel, pela participação no Amanhecer Sertanejo. Quem mais com a gente também? A nossa amiga Manu Freitas. Oi, Manu, de Pratinha, no sul de Minas. Tá ligadinha na Oriente pelo aplicativo. E mandando um alusão, um abraço especial para o seu pai Manuel, para sua mãe Meire, no Araçagi. Também ouvindo Amanhecer Sertanejo. Obrigado, Manu, pela participação. Os amigos aí de Pratinha, sempre na audiência. Bom dia para vocês. Bom dia, Dona Tereza. Bom dia, Judásio. Seu Antônio, em Águas Vermelhas, também na sintonia. Os amigos de Águas Vermelhas aí com a gente. Obrigado pela companhia. Zé Domingos também, os amigos aí da Santa Rosa. Pedra Grande também, sempre na audiência com a gente. Obrigado pela companhia. Muita moda boa no Amanhecer Sertanejo. Bom dia. 6:10 agora.

0: Gente, Bruno e Marrone, Vidro Fumê, moda boa demais.
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0: Mais alô chegando no Amanhecer Sertanejo, abraçando os amigos aí na sintonia, participando com a gente. Alô, Pedro, os amigos em General Dutra, Medina na audiência com a gente. Quem mais também tá participando? Nossa amiga Fabiana. Oi, Fabiana. A Fazenda Pedra do Modesto, mandando alusão aí pras filhas, a Emily, a Priscila, para o esposo José Rivaldo. Todos aí na sintonia. Obrigado, gente, pela companhia. Na Oriente, Natson Ferinha.

0: Minas, tá aí o Natson Ferinha, Naurinho, sucesso o tempo todo.
1: Bom dia!
0: Já mais manda boi, mais alô por aqui.
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0: Na Oriente, 6h20.
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0: você na frente, agora 6h23. Só um modão bom demais amanhecer sertanejo, abraçando os amigos, participando com a gente. Mais alô chegando por aqui, nossa amiga Cida Vascaína, lá em Belo Horizonte, ligadinha também no Amanhecer Sertanejo. Um abraço, dona Carminha, a Dourinha também, toda a família aí sempre com a gente. Bom dia pra vocês. Vamos de mais moda boa no Amanhecer Sertanejo, 6h24.
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0: Ricardo Naurenti.
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0: Só modão, bom demais. Amanhecer Sertanejo. Excelente terça-feira pra você, 9 de junho. E mais alô chegando por aqui. Abraçando os amigos. Meu amigo Adão Cowboy tá falando com a gente, participando no Amanhecer Sertanejo. Adão, bom dia, fala comigo.
2: Bom dia, meu amigão.
0: Bom dia.
2: Aqui é Adão Cowboy, baú. Manda aquele abraço pra nós aí. Minha mãe Marta, minha irmã Vani, a Marcelene, meu amigo Valdeci, a todos os ouvintes. Toca aquela boa de Chico Rei Paraná pra nós aí.
0: Valeu, valeu, Adão. Bom dia pra você. 6h31, Chico Rei Paraná.

0: Léo da Oriente, Borboleta, Salmodão, Bom Demais no Amanhecer Sertanejo, e já já tem mais pra você.
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0: Agora 6h38.
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3: 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Você está ouvindo o programa de autoajuda espiritual Sua Vida e Seus Caminhos com o Mestre Manuel de Ogum, que vem transformando a vida de muitas pessoas que procuraram o Mestre Manuel. Vamos agora aos depoimentos e testemunhos de pessoas que procuraram o Mestre Manuel para resolver seus problemas espirituais, que hoje se encontram felizes por ter conseguido alcançar a graça e resolver totalmente os seus problemas espirituais.
4: Como é o nome do senhor?
5: Meu nome é Dércio.
4: Qual foi a bênção que o senhor recebeu aqui através dos trabalhos espirituais de luz?
5: Olha, eu estava com o menino passando mal, eu vi que não era para médico, e eu vim aqui e estou feliz com o trabalho e agradeço muito a Deus e você, Manel.
4: O senhor está feliz?
5: Eu estou feliz.
4: E o que eram os problemas que ele sentia? Vivia doente, perturbado, né?
5: Ele vivia com um problema de uma dor, abaixo do umbigo, desinteria, vômito.
4: Já tinha ido nos médicos?
5: Já tinha ido no médico, o médico não descobriu o problema dele.
4: Porque era um problema espiritual, né? Era, ele estava sendo vítima de feitiçaria. E aqui o senhor veio aqui, fizemos os trabalhos.
5: Deu tudo certo.
4: Deu tudo certo. Foi desmanchado tudo.
5: Foi, deu tudo certo.
4: O senhor está feliz?
5: Eu estou feliz.
4: E ele está curado?
5: Ele está curado.
4: Certo. O senhor mora onde?
5: Eu moro Cristalândia Fazendaria.
4: Certo, município de Brumado.
5: Município de Brumado.
4: Certo. Como é o nome do filho do senhor?
5: É Cídio.
4: Cídio, o senhor está feliz?
5: Eu estou feliz.
4: E ele também, né?
5: Eu também.
4: Graças a Deus, graças porque a saúde é tudo na vida,
5: é tudo,
4: né?
5: Tudo na vida.
4: Nós sem saúde, nós não somos nada, né?
5: Não é nada.
4: Tá certo, eu te agradeço, meu irmão, por estar dando testemunho aqui hoje no programa.
5: E
4: o senhor está feliz, né?
5: Eu estou feliz.
3: E aí, amigos ouvintes, é mais uma pessoa que hoje está feliz contando vitórias, porque procurou ajuda espiritual do Mestre Manuel de Ogum. 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
1: E agora, vamos à carta do dia. Revelar o drama e dificuldades dessa pessoa que pede por ajuda e nos conta a sua história.
6: Olá, amigo ouvinte, estou chegando aqui no programa Sua Vida e Seus Caminhos com mais uma carta que vem do município de Patrocínio, Minas Gerais. Hoje quem nos escreve é Micaele. Em sua carta ela conta a sua história, onde diz: Mestre Manuel, meu esposo me traía com uma mulher que frequentava minha casa. Quando a bomba estourou, eu fui a última a saber. Fiquei 3 meses fora de casa e ele entrou em desespero me pedindo para voltar. Acabei voltando, mas descobri que a outra estava esperando o filho dele. Meu marido quer fazer um exame de DNA e ela se recusa. Estou pensando em me separar definitivamente. Não aguento mais tanto sofrimento. Ele é de aquário e eu sou de leão. Aquela mulher não deixa a gente em paz. Liga ou manda mensagens desaforadas, eu fico nervosa e acabo brigando com ele. O que faço, Mestre Manuel? Assinado Micaele, de um cantinho de Patrocínio, Minas Gerais.
3: Através de suas análises em jogos de búzios e cartas de tarô, o Mestre Manuel revela a solução e o melhor caminho a seguir.
6: O Mestre Manuel responde: depende do quanto amo seu marido, Micaele. Se acha que vale a pena salvar esse casamento, vai ter que encontrar um jeito de perdoar essa traição e tirar essa mulher do seu caminho. Como vocês reataram, ela vai continuar infernizando a sua vida para separá-los. Mas se tem certeza de que não consegue perdoar o que ele fez e que não vale a pena insistir nesse casamento, é melhor se separar e seguir em frente. Reconstruir a confiança que tinha nele é muito difícil e não vai acontecer da noite para o dia. O seu signo se completa e pode viver um romance duradouro, mas o seu marido vai ter que provar que merece uma nova chance e que nunca mais vai pisar na bola.
3: Você está desenganado pelos médicos. Já andou nos melhores hospitais, fez vários exames e os resultados não deram nada.
7: mas as dores continuam. Você não sabe mais o que fazer com tanto sofrimento. O primeiro passo a se libertar é a fé na cura espiritual. Assim como Deus deixou para pessoas com o dom da cura do corpo, Ele deixou também aquelas pessoas com o dom de desvendar os mistérios da alma e do cuidado espiritual. Muitas vezes a solução de uma doença é a força de vontade e a iniciativa. Doenças espirituais existem e causam muitas destruições, tirando o bem-estar, a saúde e o sossego. E aqueles que não acreditam vivem em sofrimentos. E quanto mais o tempo passa, mais difícil é a cura. Pois a doença que mais mata é aquela que menos podemos ser eliminada e nada fazemos para curá-la. Deus jamais arruína a vida das pessoas. São as pessoas que, por não confiar em Deus, arruinam a sua própria vida e pouco importa a beleza do corpo sem a saúde da alma. Limpeza, atração e amarração, casamentos espirituais que afastarão, brigas e inimigos de seus relacionamentos amorosos. 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
2: E vamos prosseguindo com nosso programa Sua Vida e Seus Caminhos, com o mestre Manuel de Ogum, o homem enviado por Deus para resolver os seus mais difíceis problemas espirituais, mostrando a verdade do mundo espiritual para vocês, amigos ouvintes. E agora, vamos ouvir cartas de agradecimento dos nossos consulentes de fé que procuram o mestre Manuel de Ogum e tiveram seus problemas espirituais resolvidos, até mesmo em dias contados.
3: São muitas as cartas que chegam ao nosso programa e, em nome do mestre Manuel, vou ler mais uma cartinha agora, que chega da cidade de Santa Bárbara, no estado de Goiás, e quem nos escreve é Leonor Trindade. Vejamos o que ele conta. Há 2 anos, sofri um grave acidente de moto. Tive fraturas na coluna vertebral, fiquei 3 meses paralisado. Também recebi a notícia de que eu só me movimentaria com uma cadeira de rodas. Foram 6 meses de tratamento. Só superei o sofrimento pela graça e pelo amor da minha família, que muito me apoiou. A minha mãe me levou até o mestre Manuel e, para a glória do Senhor, estou curado e andando.
4: Prece para ter uma bênção no amor. Santo Antônio, que sois invocado como protetor dos namorados, olhai por mim nesta importante fase da minha vida, para que não perturbe este tempo bonito com futilidade, mas o aproveite para melhorar conhecimento daquele ser que Deus colocou ao meu lado, para que ele melhor me conheça. E assim juntos preparemos o nosso futuro, onde nos guarda uma família que, com vossa proteção, queremos cheia de amor, de felicidade, mas, sobretudo, cheia da presença de Deus. Santo Antônio, padroeiro dos namorados, abençoai esse nosso namoro, para que transcorra no amor, na proeza, na compreensão e na sinceridade. Amém.
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1: Oriente FM. 7:03.
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12: 9 de junho, terça-feira, começando o Café Express. Eu sou Vitória Vieira.
13: Confira só as manchetes de agora.
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12: Mercado financeiro eleva a previsão da inflação para 5,11% nesse ano.
13: Agro está pouco preparado para riscos climáticos e geopolíticos, mostra estudo.
12: União Europeia oficializa o veto à carne brasileira a partir de setembro.
13: Braskem recua 6%, mesmo após mudança de controle.
12: Petrobras prevê importar uma carga de diesel em junho. Segundo o boletim Focus do Banco Central, a previsão do mercado para a inflação oficial, medida pelo IPCA nesse ano, subiu de 5,09% para 5,11%, registrando a 13ª alta consecutiva. A elevação é influenciada, entre outros fatores, pela guerra no Oriente Médio, que pressiona os preços dos combustíveis e aumenta os riscos inflacionários. A estimativa supera o teto da meta de de inflação fixada em 3%, com margem de tolerância entre 1,5% e 4,5%. Em abril, o IPCA acumulou alta de 0,67%, enquanto a inflação em 12 meses atingiu 4,39%. Para 2027, 28 e 29, as projeções são de 4,03%, 3,65% e 3,5%, respectivamente.
13: O agronegócio considera as mudanças climáticas e os riscos geopolíticos como suas principais preocupações, mas reconhece estar pouco preparado para enfrentar os seus impactos. Uma pesquisa com 52 empresas do setor apontou que o clima continua sendo o maior desafio, enquanto a geopolítica surge como uma nova ameaça relevante. Especialistas destacam que a necessidade de mais investimentos em pesquisa para a adaptação climática, fortalecimento do seguro rural e ampliação das políticas de conservação florestal. Em relação aos riscos geopolíticos, eles defendem uma maior antecipação a possíveis sanções, estratégias de defesa e reciprocidade, além da diversificação dos mercados de exportação para reduzir a dependência econômica da China.
12: A União Europeia oficializou a proibição da importação de carnes, tripas, peixe e mel produzidos no Brasil, com início previsto para 3 de setembro. A decisão foi publicada no Diário Oficial do Bloco e ocorre após a avaliação de que o Brasil não cumpriu integralmente exigências sanitárias relacionadas ao uso de antimicrobianos na produção animal. A União Europeia argumenta que ainda faltam garantias sobre o uso adequado desse medicamento em toda a cadeia produtiva.
13: Notícias do mercado financeiro.
10: Mercado financeiro. 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
13: As ações da Braskem, BRKM5, tinham queda de 6,26%, cotadas a R$ 8,84, mesmo após a conclusão da operação que tornou a IG4 e a Petrobras co-controladoras da petroquímica. De modo geral, o dia é negativo para o mercado, com o Ibovespa recuando 0,9%, em linha com os índices em Nova York. Na avaliação do BTG Pactual, a entrada da IG4 no bloco de controle não resolve os principais desafios da companhia. O banco destacou que a nova controladora herda uma empresa com situação de liquidez apertada, pressionada pelo aumento das necessidades de capital de giro, pela alta da nafta e por vencimentos relevantes de dívida nos próximos meses.
12: A Petrobras prevê importar uma carga de diesel ainda nesse mês, foi o que informou a estatal em um sistema de notícias. A empresa não detalhou volumes. A Petrobras não realizou importações de diesel em maio desse ano e para junho está prevista apenas uma carga de importação com chegada no fim do mês.
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13: Eu sou Evandro e este é o Café Express.
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1: 7:11.
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0: 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Pra você, de volta no Amanhecer Sertanejo. Só modão bom demais pra você na sintonia. Abraçando os amigos, participando com a gente, galera bacana, ouvindo aí pela internet também. Tem abraço pros amigos participando com a gente. Tem alô, os amigos aí na sintonia em São Paulo. Meu amigo Ernesto tá aí ouvindo a gente pela internet. Obrigado, Ernesto, pela companhia, pela participação. Toda a equipe lá na sintonia, lá no Zucco Restaurante Italiano, lá em São Paulo, curtindo Amanhecer Sertanejo pelo aplicativo e participando aqui no programa. Pediu aqui um sucesso do Rafa Torres e a gente toca pra vocês. Bom dia, casais trocados. Rafa Torres.

demais do César Menotti e Fabiano. Essa é pra recordar, matar a saudade. Música bonita demais. Os corações não são iguais. Maravilha, mais abraços pros amigos. Neuza Magalhães, os amigos em Morro do Pilar, tá na sintonia também. Forte abraço, obrigado pela audiência. Meu amigo Vicente também, os amigos aí do Cotovelo, sempre na sintonia. Santa Maria de Tabira, Carlinhos Ciganos, amigos de Santo Antônio do Rio Abaixo. Obrigado, gente, pela companhia. Quem mais com a gente? Nossa amiga Nilde, em Divisa Alegre, também na sintonia, ligada com a gente no Amanhecer Sertanejo. Mandar alusão também aqui pro meu amigo aí na sintonia, em Pedras, o Gildemar Cardoso. Grande Gildemar, também ouvindo a gente, participando aqui no programa. Valeu, Gildemar, todos aí na sintonia. Os amigos aí do Planalto, sempre na audiência. Bom dia pra vocês. Obrigado pela companhia no Amanhecer Sertanejo. Só moda boa pra você na sintonia. Vamos de moda, na Oriente, agora 7h25.

0: da
1: Cid. Felipe Araújo, Luan Pereira, Body Splash, na Oriente, sucesso o tempo todo.
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1: Muito mais música, muito mais moda boa no Amanhecer Sertanejo, abraçando os amigos na sintonia, participando com a gente, deixando alusão dos amigos aí na sintonia, Deise Luciele de Ferros, também está ouvindo a gente. Obrigado, Deise, pela companhia. Neuza Magalhães também está na sintonia, obrigado pela companhia. A Ivone em Santa Maria de Itabira também ouvindo a gente. A nossa amiga Eliette, os amigos de Córrego do Lagedo na audiência com a gente. Bom dia, Eliette.
3: Bom dia, Marcos. Tudo bem?
1: Tudo bem.
3: Marcos, manda música pra nós aqui na comunidade Córrego do Lagedo, Marcos.
1: Certo.
3: Manda Mulher Segura pra mim aí.
1: Beleza, Eliette.
3: E um bom dia pra você, viu?
1: Bom dia.
3: Pra todo aqui do Córrego do Lagedo.
1: Valeu. Luan Santana.

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1: 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Na Oriente 7:34.
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0: música na Oriente. Bom dia! Na Oriente 738.
1: Bom dia!
0: Só modão bom demais no amanhecer sertanejo, abraçando os amigos aqui na sintonia. O Ian tá ouvindo a gente. Bom dia, Ian, no bairro Loanda, em João Molevade, curtindo amanhecer sertanejo. Participando aqui com a gente, pediu ouvir um sucesso do Gustavo Lima. A gente toca aí pra você, Ian. Obrigado pela companhia. Em João Molevade, bom dia!

0: Juliano na Oriente, Amor dos Outros. Muita música boa,
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0: Dona Carminha, tá ouvindo a gente também, tá, os amigos em Belo Horizonte. Obrigado pela companhia, abraçando também aqui nossa amiga na sintonia, Ana Maria, falando com a gente. Bom dia, minha amiga. Bom dia, bom dia.
3: Bom dia, Marcos.
0: Bom dia.
3: Aqui quem tá falando é Ana Maria dos Santos,
0: opa,
3: aqui do Novo Araçagi.
0: Opa.
3: Araçagi de Minas.
0: Certo.
3: Ô, Marcos.
0: Sim.
3: Eu tô querendo ouvir aí a música de Chapelô, se pode.
0: Certo.
3: Se é capaz de você passar ela pra mim ouvir, que eu gosto muito. Todas as vezes que passa no rádio eu danço.
0: Eita.
3: Eu tanto folgada. Tanto...
0: Certo.
3: E eu ofereço, principalmente pra Silva, lá do Araçagi de Baixo.
0: Sim.
3: E ofereço pra
0: Sim.
3: Rita, aqui do Araçagi de Cima, e ofereço também para minha irmã Antônia Maria dos Santos e para todas as pessoas que amam e gostam da música de Chapolô.
0: Certo.
3: Muito obrigado, uma boa terça-feira de serviço aí para você. Fica com Deus. Aqui eu sou a irmã de Antônia Maria dos Santos.
0: Obrigado, tchau. Ana Maria. Obrigado, bom dia para você. Obrigado pela participação. Abraçando aqui os amigos também na sintonia, Manuelinha.

0: Moda boa demais, não amanhecer sertanejo, Leonardo Coração Bandido, só sucesso, bom demais, finalizando o Amanhecer Sertanejo, mas antes, deixa a luzão aqui pra turma aí na sintonia, participando com a gente, Adão Cowboy falando com a gente, bom dia, Adão.
1: Alô, meu amigo, Adão Cowboy de novo, me cobraram aqui pra me mandar aquele grande abraço pro meu vizinho Márcio,
0: certo.
1: Meu amigo que está comigo aqui, Valdeci.
0: Valeu, valeu, Adão Cowboy, Valdeci, Márcio, toda a turma aí na sintonia. Obrigado pelo carinho, pela companhia. Gente, finalizando o Amanhecer Sertanejo, obrigado pelo carinho, pela participação no programa. E amanhã tem mais, se Deus quiser. Na sequência, Bom Dia Oriente com muita música boa na sua manhã de terça-feira, tá certo? Forte abraço!
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4: Oriente, 8 em ponto.
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11: E eu sou Vitória Vieira. Vamos às manchetes?
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10: MINC busca apoio do BRICS para infraestrutura cultural.
11: Brasil quer convencer Estados Unidos de que acordo seria melhor que taxar em 25%.
10: PL receberá a maior fatia do fundo eleitoral para campanhas do TSE.
11: A Tom diz que contrato de intermediação de oferta pública de ação entre Mirai e Volorante foi encerrado.
10: CSN lidera perdas do Ibovespa com tombo de 9%. A Vale também cai forte. O secretário-executivo do Ministério da Cultura, Márcio Tavares, reuniu-se em Xangai com a presidente do novo Banco de Desenvolvimento do BRICS, a Dilma Rousseff, para apresentar projetos brasileiros voltados ao financiamento internacional de infraestrutura cultural. Entre as propostas estão a modernização sustentável de equipamentos culturais, o desenvolvimento tecnológico do setor criativo e a expansão dos Centros de Artes e Esportes Unificados, os Céus da Cultura, além de rede Move Céus. Também foi discutido o Ano Cultural Brasil-China 2026, iniciativa de cooperação entre os dois países.
11: O governo do Brasil busca negociar um acordo tarifário com os Estados Unidos para evitar a imposição de uma tarifa adicional de 25% sobre parte das exportações brasileiras. A medida foi recomendada pelo escritório do representante comercial dos Estados Unidos, que acusa o Brasil de adotar práticas comerciais consideradas desleais, incluindo supostos favorecimentos relacionados ao PIX. O Brasil rejeita a acusação, classificando como infundada e como uma tentativa de interferência em assuntos internos. O governo argumenta ainda que a tarifa média aplicada aos produtos norte-americanos é de apenas 2,7% e destaca que os Estados Unidos mantêm superávit comercial na relação bilateral, o que reforçaria a viabilidade de um acordo negociado.
10: O Tribunal Superior Eleitoral, TSE, informou que serão distribuídos 4,9 bilhões de reais do Fundo Especial de Financiamento de Campanha entre 30 partidos nas eleições de outubro. O PL vai receber a maior fatia, 881 milhões de reais, seguido pelo PT, com 615 milhões de reais, e pelo União Brasil, com 526 milhões de reais. Juntos, estes três partidos concentram cerca de 40% dos recursos. A divisão segue critérios legais que incluem repasse igualitário, distribuição proporcional aos votos na Câmara dos Deputados e ao tamanho das bancadas na Câmara e no Senado. O fundo foi criado após a proibição de doações de campanhas privadas em 2015.
11: Vamos com as notícias do mercado financeiro.
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11: A Atom Educação e Editora disse que o contrato celebrado entre a Mirae Asset e a Valorant Capital para o serviço de intermediação da oferta pública de aquisição de ações foi encerrado. De acordo com o documento, as partes não chegaram a um acordo quanto às condições mínimas necessárias para a liquidação financeira da operação. A Atom afirmou que irá notificar formalmente a Valorant Capital e exigirá a apresentação da garantia de liquidação financeira da oferta de ações para o cumprimento da obrigação de realizá-la.
10: A CSN liderava as perdas do Ibovespa em um dia de forte pressão sobre empresas ligadas a commodities metálicas. A companhia siderúrgica chegou a despencar 9%, enquanto a Vale VAL3 também figurava entre as maiores quedas do principal índice da Bolsa Brasileira. As ações da CSN recuavam 9,58%, negociadas a R$ 6,04. No acumulado de 2026, os papéis já registram desvalorização superior a 30%.
11: Esse é o Café Express. Uma pausa, a gente volta já. Pedra Azul está ligadinha no Café Express, aqui na Rádio Oriente FM.

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1: Oriente, agora 8:10.
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1: Oriente 8:13.
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1: Muito bem, senhoras e senhores, essa é a sua ZYX532 Oriente FM 98,3, sucesso do motor, emissora do grupo Valdir Rossi de Comunicações. Prazer, Darlan Carlos, por aqui. Vai começar.
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1: Bom dia, senhoras e senhores. Sensacional manhã de terça-feira, 9 de julho. Já no clima de São João, uai. Falar em clima de São João, produção. O forrozão pra nós aí, hein? Mais forró pra aquecer o negócio aí, hein? Manda ver. Isso, garoto. Pronto. Bom, quero agradecer a todos vocês pela companhia. Primeiramente, agradecendo ao nosso maravilhoso Deus, nosso Pai Celestial, que nos concede mais uma de tantas oportunidades que a gente pede na vida, né? E às vezes não tem, mas nós temos essa aí, ó. Aqui, hoje e agora, que é o dom da vida. É bom demais amanhecer, gente. Tá com vida, tá com saúde. E quando não tiver, que a gente possa lutar intensamente, imensamente. Busque todos os recursos desse mundo, seja a medicina, né? Em todos os sentidos, cuide do seu corpo, cuide de sua mente, cuide de sua alma, para que você viva com mais felicidade, porque se tem algo mais precioso nessa vida, é ser feliz. E se não está sendo feliz, mexa o que for preciso para que você fique. É isso? Desde que a gente faça sempre a coisa certa, sem precisar ser feliz em cima do sofrimento dos outros, as coisas vão dar certo, pode ter certeza. Mas lute pela felicidade, que é o bem que você mais tem. E o tempo, meu amigo, não volta atrás. O tempo passa, esse a gente não recupera. A gente faz a pena valer, faz apenas valer. Porque vamos fazer valer a pena o nosso tempo, a nossa vida. E vamos fazer isso agora. Bom dia, bora lá. Bom dia, bom dia, bom dia, senhoras e senhores. Estamos juntos aqui. Com mais alegria, mais energia positiva.

0: dia super legal. Vamos lá.
1: É super legal.
0: Deus abençoe todos nós, gente. A proteção divina e da nossa parte, a nossa força de vontade. Vamos juntos?
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0: Sucesso o tempo todo. Agora com o horóscopo do dia. Vamos lá.
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3: Terça-feira maravilhosa para você que está aí na sintonia do nosso programa. E agora é hora do horóscopo do dia. E as três primeiras previsões para hoje: Áries, Touro e Gêmeos.
2: Áries, de 21 do 3 a 20 do 4.
4: Oi, Ariano. Oi, Ariana. Ótima terça. Olha, pare aí para refletir sobre essa fase aí na relação de vocês. Não deixe que os problemas se acumulem, né? Entre o casal. Seja franco e coloque as cartas na mesa. Hoje a cor é o amarelo e seu número da sorte é o 15.
2: Touro, de 21 do 4 a 20 do 5.
3: Pra você que é de Touro, atenção, para essa terça-feira você deve buscar em seu trabalho uma relação pessoal. Por isso, não contente-se com pouco. Você merece muito e pode ir bem mais longe do que você imagina. O número da sorte para hoje é 33, idade de Cristo, hein? E a cor é azul.
2: Gêmeos, de 21 do 5 a 21 do 6.
4: Oi, Gêmeos, ótima terça-feira. Evite filas e horas de espera à toa, né? Investir o seu tempo em momentos agradáveis com quem se ama te fará muito melhor. Você precisa de paz e não de tumultos. Hoje você pode estar usando e abusando das cores escuras e o seu número da sorte é o 92.
3: Já já, as previsões para você de Câncer, Leão e Virgem.
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0: Eita, daqui a pouco tem mais. Agradecer minha amiga Patrícia Souza ontem. Fiz companhia pra vocês aqui. Eu tava aqui nos estúdios resolvendo outras demandas, menina. Tava na correria e tava curtindo o Patrícia Souza junto contigo aí. Obrigado, Patrícia! Bom trabalho, mulher! Isso aí. Ô, meu Maranhão! Faz isso não, menino! Pozinho desse, hora dessa, hein? Oh, meu Deus do céu! A gente vai longe sem sair do lugar. Agora, oi, 18! Bom

0: Vagabundo, nome de música, 8h24, mais horóscopo.
1: 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Câncer, de 22 do 6 a 22 do 7.
2: Alô, você de Câncer, ótima terça-feira para você. Seja madura e responsável. Não banque a mandona ou o mandão. Seja maduro e responsável também. Nem seja durão ou durona demais. Amoleça o seu coração e seja mais flexível. Você vai ver que a tua vida vai mudar e você vai viver bem melhor. Número da sorte para hoje é o 21 e a cor é marrom.
1: Leão, de 23 do 7 a 22 do 8.
3: Oi, leonino, foque-se no trabalho e evite ficar discutindo aí assuntos pessoais com seus colegas. Conversas paralelas podem desencadear em sarcasmo, né, e também fofocas. Hoje a sua cor é o bege, o seu número da sorte é o 53.
1: Virgem, de 23 do 8 a 22 do 9.
2: Você que é de virgem, atenção, virginiano, virginiana, valorize os momentos de paz e as boas trocas de energia. Isso certamente vai revigorar sua alma e vai te fazer se sentir muito melhor. Número da sorte para hoje, anote: 72 e a cor amarelo.
3: Já já, as previsões para Libra, Escorpião e Sagitário.
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0: Bora, Pablo! Mais brega! Será? 8h26. Bom dia!

0: cadeira cativa, vou falar um negócio pra você, me abrir de cabeça. O negócio do frio é que depois que eu entro dentro de uma blusa de frio pra sair dela, rapaz, dá um trabalho. E a hora que o sol tá aí gritando, você, oh, tô aqui, o frio já amenizou, eu falei, eu tô aqui também, dentro da minha blusa de frio, rapaz. Eu vou arriscar pra quê? Tá doido, agora tem umas rajadas aí de frio, menino, um vento que esfria a gente de cima e embaixo, eu falo um negócio assim, hein? O gordinho que é gordinho quase desmonta. Ah, menino, tem medo de frio com o sol. Mas quer gostou demais? É um monte de coisa, hein? Ah, menino. E agora, automaticamente, a gente aumenta a dose do café, o chazinho tradicional, um monte de coisa. Algumas guloseimas eu não tô podendo fundar muita cara, não, porque já deu, né? Já abusei demais, né? É o chocolate quente, mas se encontrar, eu, se tiver prontinho aí, eu encaro também, o cappuccino também. Ah, meu Deus do céu. Vamos parar de falar, gente. Vamos pro lado mais saudável da Alan Carlos. Um cafezinho com menos açúcar. Mas se tiver com muito açúcar, vai também. Um chazinho com pouquíssimo açúcar. Mas se tiver com muito, vai também. Assim nós vamos tocando bar. 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
1: 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As previsões para o seu signo. Libra, de 23 do 9 a 22 do 10.
2: Oi, libriano, controle a raiva e o egoísmo, porque essa abordagem, né, não vai permitir que você mantenha uma boa relação com seu parceiro, nem com os seus amigos. Hoje a sua cor é o laranja e a sua cor é o 24.
1: Escorpião, de 23 do 10 a 22 do 11.
3: Escorpião, muitas intrigas têm te deixado para baixo e desviado o seu foco. Então, tenha em mente que o trabalho, ele deve ser a sua missão fora de casa. Hoje a cor é cinza, número da sorte é 23.
1: Sagitário, de 23 do 11 a 21 do 12.
2: Oi, Sagitário, faça uma limpeza aí no ambiente e também no seu espírito. Acenda velas, use incensos, né, essências que te fazem bem e escolha um canto tranquilo para poder meditar e entrar em contato com o que você acredita. Hoje a sua cor é o vermelho, o seu número da sorte é o 22.
3: Daqui a pouquinho para Capricórnio, Aquário e Peixes.
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0: Muito bem, senhoras e senhores, muito bem. Obrigado pela sua companhia. Você segue participando com a gente no 339-9709-6596. Fala devagar, locutor. Fala devagar para quem não tem o número anotado, locutor. Que isso, menino? Ah, meu Deus do céu. 339-9709-6596. Inclusive, no seu carro aí aparece o nosso número do WhatsApp aí na tela de muitos sons automotivos, aparece aí através do nosso RDS. Então, o nome da Oriente, vira e mexe, passa o nosso número do WhatsApp. Se não tiver, bota aí, conferir se tá passando mesmo aí, com mais frequência, pra galera notar, que tem horas que os reclamam aqui, que a gente fala rápido demais e não dá pra notar. E é verdade, a gente fala mesmo. Fala mesmo, eu principalmente. Daqui a pouco a gente vai corrigir isso aí também, tá bom? Vamos colocar aí na tela. Bora lá, manda alô pra galera! Aquele abraço! Fala comigo! Quem é que tá comigo aqui na área? Ah, é a Silvana? Ó, Silvana, fala aí, menina, bom dia!
4: Bom dia, Darlan.
0: Pera aí, Silvana, eu tava fazendo errado aqui, que o áudio tava rápido, menina, agora vai. Bom dia, bom dia.
4: Bom dia, Darlan, tudo bem com você? Eu, Silvana de Matita, gostaria que você tocasse para mim a música do Leonardo. Deixaria tudo. Ofereço para toda a galera que tá ligadinha na Oriente FM. Oriente FM, sucesso o tempo todo.
0: Ah, é, minha amiga Silvana, tá ali, hein? Tá ali, vai tocar já já, minha amiga. Obrigado pela companhia, galera de Matita. Se eu não me engano, distrito de Antônio Dias. Muito obrigado pelo carinho, pela companhia. Meu amigo Tchu, grande Marconi. Ô, Tchu, bom dia, meu querido. Bom trabalho. Tô feliz demais que Tchu tá ligado a gente todo dia, hein? É, beleza. Tá aí fazendo arte, umas pinturas. Menino, para não, hein? E tá aí junto também com Zé Pedreiro e Felipe. E abraçando os meninos da pecuária. Tá vendo aí? Galera da pecuária, os meninos aí. Valeu, Tchu. Deus abençoe, meu amigo. Abraço os pedreiros e ajudantes. Todo mundo aí com a gente, tá bom? Fala em pedreiro e ajudante, deixa eu mandar um abraço pra eles, rapaz, que tá na obra lá desde mais cedo. Meu grande amigo Aderbal Pedreiro, Aderbal! Solta o som desse rádio aí, Aderbal! Ô Xandi! Ô Xandi! Ah, se tocar música romântica aí, a mais romântica vai pra Xandinha, rapaz. É um cara inspirador, é um cara romântico, né, Xandinha? Ah, beleza! Bom dia, meninos! Bom trabalho pra vocês aí! E tá aí no Roger, no salão do Roger Cabeleireiro, fazendo as reformas, né, Aderbal? É isso, fazendo um pouco de tudo, é isso aí. Deus abençoe todos vocês aí, tá bom, meus meninos? Obrigado pela companhia de sempre. Tá sempre com o rádio ligado da gente. Bom, quem mais tá aqui? Mentira! A Silvia apareceu? Eu pensei que Silvia tava com raiva de mim, ué. Pensei que Silvia tava brava comigo. Ô, Silvia, você tá aí, menina? Fala comigo.
5: Bom dia, Darlan. Eu estou passando pra te dar um bom dia, meu amigo. Bom dia. Uma boa terça-feira abençoada por Deus pra você.
0: Obrigado.
5: E um bom trabalho.
0: Obrigado.
5: Ô, Darlan, se você puder, meu amigo, eu tô aqui na escuta do alô. Eu peço mais uma vez e você manda mesmo, né?
0: Certo.
5: Principalmente que é pra você, né, Darlan? Pra Marcos... Todos de Pedra Azul, Lênia Família no Bidon, Dona Ana Maria do Tombo, Seu Urico da Pingueira, Silvana Ventura, Marilene Vilera de Cachoeira de Pajeú, Fabizorão da Chapada de Ramiro, Pai Mara e Antônia e Nana, que eu acabei de escutar o alô dela no programa de Marcos.
0: Aí. Pai
5: e Nana, aí Mara, Antônia e Nana, da Araçagi de Cima, e Rita, da Araçagi de Cima. E que aqui todos daqui da Araçagi de Baixo e a Nacional da Grafite, que vai encerrar o turno à tarde, eu estou passando para dar um bom dia, uma boa terça-feira abençoada por Deus para todos da Nacional da Grafite e um bom trabalho. E um para todos os motoristas dos pipas, dos ônibus e das caçambas. Se você puder, Darlan, eu estou na escuta. Eu peço mais uma vez e você manda, né?
0: Aê, minha amiga! Tá mandado, Silvia! Aquele abraço, mas fiquei feliz de ouvir sua voz demais, menina. Pensei que tava de mal de mim, ué. Que isso, mas que bom que apareceu. Deus abençoe, minha amiga. Então, na hora que tá na rua, o pessoal aparece, viu, o Silvia. Os meninos lá da grafite me param na rua contando de folga, enquanto coisa. Ó, manda alô nosso pra Silvia lá, aquela mulher é bacana demais, não esquece ninguém. Ah, manda um abraço aos meninos aí dos pipas, dos caçambeiros pra ela, que tá sempre com a gente. Isso é bom demais, isso é maravilhoso. Mais alô, deixa eu mandar um abraço, minha amiga Dona Maria do São Pedrão. Alô, galera do São Pedro, bom dia, Dona Maria, um beijo pra senhora. Obrigado pelo carinho todos os dias, Dona Maria, um abraço mesmo pra senhora. Obrigado de coração por estar aí.

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0: 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Oriente 18:09.
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0: Estamos de volta no Oriente. Agora mais horóscopo.
1: 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Capricórnio, de 22 do 12 a 20 do 1.
2: Atenção para você de Capricórnio. Você demonstrará estar diante de pensamentos confusos para o seu parceiro ou parceira. Então tente evitar tais confusões para ser mais livre e mais feliz. Seja consigo mesmo, consigo mesma ou num relacionamento. Para essa terça-feira é isso que você precisa pensar. O número da sorte para hoje é 25, a cor é amarela.
1: Aquário, de 21 do 1 a 18 do 2.
3: Oi, aquariano, se a sua razão pede e você acha que é o melhor, esse pode ser aí um bom momento para renovar os planos e começar algo seu, né? Fugindo aí desse emprego que não te faz feliz. Hoje o seu número da sorte é o 17 e a sua cor é o lilás.
1: Peixes, de 19 do 2 a 20 do 3.
2: Pisciano, pisciana, ótima terça-feira para vocês. A felicidade está mais ligada à sua essência, então não se deixe levar pelo que as pessoas pensam e dizem sobre você. A cor para hoje, vermelho, número da sorte 33, e assim terminamos por aqui as previsões. Amanhã tem mais.
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0: maravilha, hein? Sucesso do Leonardo, deixaria tudo na programação da Oriente. 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Muito obrigado você pela sua audiência, pela sua companhia. Bom saber que você tá aqui com a gente. Eita, que maravilha. Muito bem. Oriente. Deixa eu mandar um abraço pro amigo Paulo Galego, rapaz. Meu amigo cá, Paulo Galego do Castelo. Ô, Paulo. Tá frio o Castelo lá, Paulo Galego? Começou frio lá, meu amigo? Tá frio. Já tá muito frio? Retado, não é brincadeira não. Friozinho chegou, chegar. Bom demais ter sua companhia, gente. Bom, o que que eu faço agora? Alô, alô, daqui a pouquinho? Tem áudio aí? Então bora ouvir áudio. Quem é que tá mandando áudio pra gente? Vamos conferir, a Corina tá aí com a gente. Vamos ouvir, Corina. A gente vai, tem uns pedidos aqui musicais. A gente vai tocando na medida do possível. Tanto aqui na grade a gente agiliza, tá bom, gente? Porque o horário é bem curtinho. Aí não dá pra gente atender igual final de semana, igual mais cedo também, o horário do meu amigo Marcos Rocha. Corina, fala comigo, menina.
1: Oi, Davan, passa uma música pra mim aí, Davan. Bom dia.
0: Bom dia.
1: Como tá?
0: Tudo bem.
1: Passa aí, Amado Batista.
0: Certo, Amado Batista.
1: Qualquer um aí, viu?
0: Tá bom, vamos ver o que tem ali.
1: Oi, a seca. Oferecer pra Silvana, pra Tornel, pra Roslene, pra mim, pra os amigos e minha amiga.
0: Obrigado, Corina. Deus abençoe, minha amiga. Tudo de bom. Alô, Wilson. Fala comigo, querido Wilson.
2: Bom dia, Darlan. Mandou uma musiquinha pra nós aqui no mercado, Darlan. E para Tião da Mangueira, para Edivaldo na Fazenda Lagoa, ele e a família, para Ceni lá no Cariri com a família e para Beiço e por nosso amigo Sérgio Troia. E para todos que estiver ouvindo a Oriente.
0: Bom dia, meu grande amigo Wilson, galera do mercado. Wilson é gente boa demais, rapaz. Wilson é gente fina, gente da gente. Obrigado, Wilson. Cadê a Beth aí, Nossa Senhora de Guadalupe? É isso? Ô, Beth, fala comigo, menina. Bom dia.
3: Bom dia, Darlan. É Beth, aqui da comunidade Nossa Senhora de Guadalupe, comecinho. É, manda um alô pra nós aí, aqui na nossa comunidade, na nossa região de comecinho. E também toca uma música aí de Nando Moreno, Chapeludo, e que oferece para todos os nossos amigos da região, os ouvintes da Oriente, e que Deus é de dar a nós um dia de muita paz, de muita saúde para todos e para você também. E vamos que vamos.
0: Obrigado, Beth. Vamos que vamos, menina!
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0: Ministério da Saúde suspende imunização com vacina do Butantan contra a dengue. Oriente 94. O Ministério da Saúde anunciou com a Anvisa que vai suspender a imunização com a vacina do Butantan contra a dengue. O ministro Alexandre Padilha afirmou que foram identificadas 42 reações severas em pessoas que receberam a vacina. Entre os 42 casos, há duas mortes que até o momento não têm relação direta comprovada de causalidade com a vacina. A suspensão está em vigor até que todas as investigações sejam realizadas. Segundo o ministro, foram 500 mil doses aplicadas desde janeiro deste ano até o dia 30 de maio. Os eventos foram observados durante os estudos de fase clínica. Dentre os 42, três casos graves, entre eles dois óbitos.
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0: Renovação automática da CNH entra em vigor. Oriente, agora 95. A renovação automática da CNH passou a valer no Brasil e promete reduzir a burocracia para milhões de motoristas. A medida foi oficializada pela Lei 15.428/2026, sancionada pelo presidente Lula e publicada no Diário Oficial da União. A nova regra beneficia os chamados bons motoristas, aqueles condutores que não cometerem infrações de trânsito com pontuação nos últimos 12 meses. No entanto, a renovação da CNH continua condicionada à realização dos exames médicos, aptidão física e mental obrigatórios. Exigência mantida pelo Congresso Nacional durante a tramitação da proposta. A medida faz parte do programa CNH do Brasil, criado para simplificar processos e reduzir custos relacionados à habilitação. Mais informações a qualquer momento em nossos plantões.
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0: Oriente! 97, senhoras e senhores, bom dia!
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9: 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Agora 9:11. Bom dia, bom dia.
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13: Alô, alô, meu povo apaixonado por emoção. Que alegria ter você aqui, ligadinho na gente, porque o nosso encontro com o universo das tramas e paixões está só começando. Eu sou Andressa Pires e essa é a nossa primeira parte do Novelas, o seu programete que te deixa por dentro. Para começar com tudo, vamos direto para os babados de A Nobreza do Amor, que tá fervendo. A Margaret, caindo na mentira do Jendal, exigiu que o Farage seja julgado lá nos Estados Unidos. E a Dani, a coitada, já tá desesperada, entendendo que o amado pode ser morto. Enquanto isso, Kenya, claro, desaprovou as atitudes do Jendal. Lá no engenho, o Sebastião confessou pro Viriato que a Virgínia pediu um cangaceiro. E o Carrapato, espertinho, ouviu tudo e já se ofereceu. Casemiro entregou armas pro Tonho defender o engenho e a Álica já deduziu que o Jendal descobriu seu paradeiro. Mirinho, ardiloso, finge preocupação com a Ana Maria só para se aproximar da Lúcia, que é a Álica, né? E o Sebastião contou pra Virgínia que contratou o tal cangaceiro. Quanta coisa! Mas a emoção não para, viu? Em instantes, depois do nosso rápido intervalo, tem muito mais na segunda parte do programa, com os destaques da novela Coração Acelerado. Não sai daí!
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0: Muito bem, senhoras e senhores, Jonas Esticado, Léo Foguete, seu herói, teve também por aqui ele, o Chapeludo, Nando Moreno, Rio Negro, Solimões, da Praguaça do Oriente, onde passou Ed Brito e Samuel, Romance Rosa e o seu alô, bora lá. Oriente. Aquele abraço, muito obrigado pelo carinho, pela companhia, que Deus abençoe nosso dia, abençoe nossa semana, é terça-feira, 9 de junho, meus amigos, é o mês de junho na área. Paulo Sérgio Amaral tá em BH com a gente, abraçando toda a família em Pedra Azul, os amigos do bairro Getúlio Vargas, o filhão Ravi Lucas, irmã Ana Paula, sobrinho David, cunhado Daniel, para toda a família, que Deus abençoe, Paulo. Obrigado pela companhia, meu irmão, Deus abençoe todo mundo aí, tá bom? Deixa eu abraçar aqui também nossa amiga Beth. Ô, Beth, obrigado pelo carinho, pela companhia, minha amiga. Obrigado pela audiência. Abraços, amiga Carminha. Ô, dona Carminha, Lajeiro Pedreiro, está em BH. Dorinha. Cida Vascaína e toda a família, muito obrigado pelo carinho. Alô, minha amiga Ivone. A Ivone aí no cantinho do café. Ô, beleza, hein, Ivone? Bom dia, menina.
1: Bom dia.
0: Café, manteiga, queijo. Ô, maravilha. Alô, Tuca, meu amigo Tuca da Araçagia. Tuca, Deus abençoe, meu irmão Tuca, falou assim, Darlan, quando estiver na área, manda alô aí pra todos da Araçagia, todos os caminhões, que Deus abençoe todo mundo. Moreira também tá sempre na companhia, Aldi também, que Deus abençoe todo mundo sempre. Obrigado, viu, Tuca, bom saber que vocês estão na companhia da gente, que Deus abençoe todos vocês aí, muito obrigado e um ótimo trabalho. Dona Ana Maria do Tombo, bom dia, dona Ana, fala comigo, bom dia, menina.
2: Bom dia. Uma ótima terça-feira, um bom trabalho, um alusão e a musgona aí para todos ouvintes, todos que estiver na escuta, especialmente a turminha aqui do Tombo, Lidó, Pedra do Bolo e Biquinha, Medina, Vereda, e assim para todos, para vocês aí. Uma musgana bem bonita aí pra todos. Fica com Deus, Deus te abençoe, tenha um ótimo dia, um bom trabalho.
0: Obrigado, dona Ana, aquele abraço pra senhora, minha amiga, todos aí do Tombo, da região, muito obrigado pelo carinho, muito obrigado pela companhia de todos vocês, tá bom? Deixa eu abraçar aqui o Igne é TI, rapaz. Ô, Igne, bom dia, meu irmão. É um rapaz que trabalha com a mente, é, menino, com a sabedoria. Muito abraço pra você aí, vou ver o Igne, Deus abençoe, meu querido. Deus proteja seus caminhos sempre. Graciele, oi Graci, tudo bem, menina? Tudo bem? Cadê a mamãe Betânia aí na fazenda de Meireles? A Graciele também, um bom dia pra essa família maravilhosa. Obrigado pelo carinho. Elias, cadê Elias? Tá sempre dando carona pra gente, hein? Licita assessoria. Netinho, meu amigo, Netinho Neteiro, bloco forte, aquele abraço. Alô, dona Lourdes, Cachoeira de Pajeú. Alô, minha amiga Daiane, bom dia. Seu Zequinha, meu querido amigo do São Francisco. Abraço também pra dona Delecina, dona Terezinha Ribeiro. Ô, dona Terezinha, bom dia. Dona Zumira no Salitre, aquele abraço. Obrigado pelo carinho, pela companhia.
1: Alô, alô, Oriente, aquele abraço.
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0: 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Oriente 926, bom dia.
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0: 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Oriente 9:30. Bom dia.
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4: 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Olá, que bom ter você aqui com a gente de novo. Sejam muito bem-vindos à nossa primeira parte do Novelas, com Andressa Pires. E para começar, claro, vamos mergulhar nas emoções de Coração Acelerado, que tá pegando fogo, hein? E olha, os acontecimentos da trama estão de tirar o fogo, hein? Para você que está acompanhando, ou mesmo para quem quer saber o que rolou, Ronei deixou a Grado e Eduarda de queixo caído ao revelar que é sócio de Blake e o verdadeiro empresário delas. Imagina a surpresa! E com isso, a raiva de Ronei só cresce, com a Laorzinho desabafando tudo com Malvino.
12: João Raul, por sua vez, está desconfiado e acredita que a Grado mentiu sobre essa parceria. E a Zilá não ficou quieta não, hein? Ela confrontou Ronei sobre as duas. Mas não para por aí. Sinara está numa de ameaças com Bara. E a Nayane não gostou nem um pouco de ver Ana Castela e Gael juntos. Oh-oh! E teve beijo, gente. Palhares comeu o prato com ervas da Nora, preparado pela Sinara. E os dois se beijaram. Ai, ai, essas novelas. Para completar, João Raul armou uma festa na mansão. E a Nayane foi lá e o enfrentou. É muita emoção. Não saia daí, porque na próxima parte do nosso programa, os destaques são de quem ama, cuida. Fica com a gente.
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0: Bom dia. E um bom dia mais que especial para Dona Ilma do São Francisco, nosso ouvinte todos os dias. Um abraço para a senhora Dona Ilma, com muito carinho aí, do nosso amigo Ian e todos nós da Oriente. Obrigado pela audiência. 9h33 na Oriente, as patroas.

0: Yoshi.
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0: Vamos, mano, batidão, Léo Santana, quem disse que o amor é bom? 9h36.

0: Chora Carolina, reventando forró, senhoras e senhores. Oriente Leste, manda um abraço aqui pra galera. Abraço minha amiga Marlene, minha querida amiga Marlene. Ô Marlene, bom dia, menina. Bom dia, querida Ana. Deus abençoe todos vocês. Os amigos da Cabeceira da Forquilha, obrigado, galera de Divisópolis. Obrigado pela companhia também. Que Deus abençoe. Celso, meu irmão. Olha os amigos aí do Aredão na área. Júlio Pedreiro. Obrigado, Celso, pela companhia também, meu querido. Alô do Capricho pra Dona Carminha, Dorinha, Gaúcho, Gisele, Valdemir, Daísa, Lutinha. Todos também na Gameleira. Esse pessoal bacana demais. Está sempre na companhia da gente. Muito obrigado, viu, Celso? Obrigado pela companhia, meu irmão. Tamo juntos. Simone, família Simone. Aí, Getúlio Vargas. Bom dia, querida Simone. Bom dia, bom dia.
1: Bom dia.
0: Aquele abraço, menina. O Ian, mais uma vez, obrigado. Obrigado, Dona Ilma, pela companhia aí no São Francisco. Deus abençoe a senhora, abençoe todos vocês aí, tá bom? Obrigado. Deixa eu ir aqui, volto já. Segura aí.
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0: Daqui a pouquinho tem o padre Reginaldo Manzotti. 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
0: 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Oriente, faltando 15 para as 10.
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3: Olá, pessoal. Que bom ter você com a gente para mais uma dose de emoção e aquela fofoca boa que só a gente gosta, né? Eu sou Andressa Pires e essa é a nossa primeira parte do Novelas, seu encontro com o mundo das tramas que a gente tanto ama. E olha, se você tá ligado em Quem Ama Cuida, já sabe que a tensão tá no ar. A Pilar, que não dá ponto sem nó, ficou toda satisfeita quando o delegado decidiu pedir a prisão preventiva da Adriana, viu? E o Otoniel, coitado, preocupadíssimo com a Elisa, sem um diagnóstico. Enquanto isso, a Tilde já sacou que o Pedro tem um interesse na Adriana. E não é que a Adriana acabou presa? O Otoniel avisou o Pedro, que prometeu tirar a amada dessa enrascada e já foi tirar satisfação com a Pilar. Para completar, o Edivaldo ainda jogou a culpa do acidente do Arthur na Diná, por ciúmes. E a Adriana, mesmo atrás das grades, não se intimidou e confrontou a Pilar novamente. Que reviravolta, hein? Eita, que a novela tá pegando fego! Não dá para perder os próximos capítulos dessa história eletrizante. A gente se encontra na próxima edição do Novelas para mais um bate-papo sobre as suas tramas favoritas. Um super beijo e até lá.
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4: Alô, minha amiga Mila, na ponte do Rio Preto. Bom dia, Mila. Tá curtindo a netinha Samuele? Oi, Samuele. Bom dia, menina. Bom dia. A ponte do Rio Preto, Catuzinho, obrigado pelo carinho. Alô, Jaqueline, os amigos da Rua 7. Ô, Jaqueline, obrigado pela companhia, abraço pra toda a família. Tamo junto na Oriente, 98,3, sucesso o tempo todo.

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1: Alô, amigo Toda Farmácia, eu tô. Bom dia, meu querido. Olha ele aí. Dedê, Luan, Clebinho, os meninos indo Lava Jato trabalhando na companhia da gente. Pra você que gosta de um bom flashback. Aí, ó. Menina Veneno. Abraço a todos os amigos aí das caçambas, dos pipas. Sempre na companhia.

0: Aê, menina veneno, pra fechar com chave de ouro o nosso Bom Dia Oriente, a primeira parte. Na sequência, Padre Geraldo Manzotti, já já eu retorno por aqui com mais alô pra você. Vamos lá, Espírito de Deus, tá chegando!
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0: Oriente FM. Oriente 9:59.
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0: Louvado seja nosso Senhor Jesus Cristo. Para sempre seja louvado, queridos irmãos e irmãs. É terça-feira das Santas Chagas de nosso Senhor Jesus Cristo. Repita comigo: Senhor das Santas Chagas, livrai-nos de todos os males. Quero saudar a todos em plena novena de Santo Antônio, segundo dia. Saúdo a Rádio Evangelizar, de onde tudo começa. As rádios irmãs, cujos nomes cito neste momento: Rede Oriente FM. Saúdo pela TV Evangelizar, sinal digital em todo o país. Em várias cidades, canal aberto pelo YouTube Padre Manzotti Oficial, pelo aplicativo da Associação Evangelizar é Preciso e todas as plataformas digitais. Queridos irmãos e irmãs, rezando Santo Antônio, curai as feridas sentimentais. Repita comigo: Santo Antônio, curai as feridas sentimentais, em nome do Pai, do Filho e do Espírito Santo. Amém. Naquele tempo, disse Jesus a seus discípulos: Vós sois o sal da terra. Ora, se o sal se torna insosso, com que salgaremos? E não servirá para mais nada, senão para ser jogado fora e pisado pelos homens. Vós sois a luz do mundo. Não se pode ficar escondido uma cidade construída sobre um monte. Ninguém acende uma lâmpada e coloca debaixo de uma vasilha, mas sim num candeeiro, onde ela brilha para todos os que estão em casa. Assim também brilha a vossa luz diante dos homens, para que vejam vossas boas obras e louvem o vosso Pai que está nos céus. Senhor, teu santo evangelho nos coloca com clareza aos discípulos de ontem, aos discípulos de hoje. Vós sois o sal da terra. Ser sal é dar sabor. Ser sal é conservar os valores cristãos, não conservar como algo imutável, mas algo que é fundamental para toda a vida cristã. Senhor, fazei com que eu seja sal da terra, sal no mundo. Vós sois a luz do mundo. A luz, não a luz que provém de nós mesmos, mas a luz que reflete a tua luz. O mundo precisa de luz, luz para dissipar as trevas, luz para dissipar a escuridão, as incertezas, as dúvidas. Hoje, em plena terça-feira das Santas Chagas, nós te pedimos, Senhor, vós que dissestes: eu sou a luz do mundo e quem me segue não andará nas trevas. Fazei-me luz, fazei-me sal. E que as minhas atitudes, a minha vida, o meu viver, querer, falar, seja sem dúvida um reflexo da tua luz. Senhor, hoje terça-feira das Santas Chagas, nós queremos colocar todas as intenções, os pedidos, os clamores, e pedir, Senhor, que esta luz dissipe as trevas. Nós te pedimos pelos doentes que estão acamados em casa, os que estão acamados nas enfermarias, nas UPAs, que estão nas filas esperando por um diagnóstico, por um exame, ou em casa angustiados para receber a notícia de um exame, de uma cirurgia. Tire essa ansiedade, esta preocupação, este medo. Brilhe a tua luz, Senhor. A tua luz da serenidade, da paciência, da confiança e da fé. Nas horas mais sombrias de viver, Senhor. Como é lindo ver o céu, o sol aparecer, a tua luz aparecer. O mal já se afasta da minha vida e eu creio nisso. Eu sou da luz, diga forte, cantando. Eu sou da luz, eu sou de Jesus. E as minhas obras serão condizentes a isto. Serei o sal da terra, serei a luz do mundo. Jesus das Santas Chagas, libertai-nos da ansiedade, da depressão. Jesus das Santas Chagas, protegei-nos e curai-nos do câncer. Santas Chagas, eu ofereço este programa a todos os líderes mensageiros das capelinhas de Jesus das Santas Chagas, a todos que rezam o terço das Santas Chagas, a todos que têm devoção das Santas Chagas. Senhor, fica conosco, Senhor, durante todo este programa. Acolha cada partilha, cada testemunho de louvor à tua graça, à tua bênção. Fica conosco, Senhor. A frase de hoje que toca nosso coração: sois chamados a ser sal da terra e luz do mundo. Nós voltamos já. Volte comigo.
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0: Bom dia, Cláudia. Que a paz de Jesus esteja com você.
1: Olá, Padre Manzotti, sua bênção.
0: Deus abençoe. Você fala de onde?
1: Eu falo de Araripina, Pernambuco.
0: Minha saudação, Araripina, Pernambuco. E como você me acompanha, filha?
1: Eu acompanho pelo canal 329.
0: TV Parabólica Digital. Aproveito a dizer que qualquer pessoa que tenha no território nacional Parabólica Digital, basta fazer uma busca e vai ter o sinal da TV Evangelizar. Diga lá, Cláudia.
1: Ai, padre, o senhor não sabe o alento ao meu coração que é falar com o senhor.
0: Hoje é seu dia, em plena terça-feira das Santas Chagas de Jesus.
1: É, minha mãe acompanhava sempre o seu programa, né?
0: Então ela faleceu, meus sentimentos.
1: Isso, acompanhava o seu programa sempre. Ela faleceu agora em dezembro, né? Dia 13 de dezembro.
0: Meus sentimentos. Como é o nome dela, para que rezemos?
1: Maria Erian Cavalcante Bezerra.
0: Tá bom. Pode falar, filha.
1: Bem, padre, minha família é de base muito católica, como, por exemplo, meu pai foi catequista por muitos anos.
0: Sim.
1: E junto com mamãe, eles presidiam a pastoral carcerária aqui do município, entendeu?
0: Nossa, que atitude nobre. Estive preso e me visitastes.
1: É.
0: Certo.
1: Ai, padre, estou passando por um luto dilacerante.
0: Certo.
1: Minha mãe faleceu em um acidente de moto, onde eu estava pilotando a moto.
0: Entendi.
1: E outra moto, em alta velocidade, conduzida por um adolescente de 18 anos, colidiu com a gente, né?
0: Sim.
1: Dia 11 de dezembro. Ela fez 70 anos.
0: Sim.
1: Dia 10 de dezembro, e no dia seguinte aconteceu o
0: acidente. Entendi. E você carrega isso com você?
1: Eu carrego isso comigo, padre, como uma culpa.
0: Por que você se acha culpada?
1: Mesmo sabendo que acidentes acontecem, eu acho que aconteceu mais ainda isso por conta de familiares, né? Que me atribuíram também culpa para...
0: Entendi.
1: Deixar a situação ainda pior, sabe?
0: Filha.
1: O que ainda meu coração fica confortado é de saber que ela não morreu no momento do acidente.
0: Sim.
1: Ela faleceu 3 dias depois.
0: Certo.
1: No hospital de Ouricuri por dilaceração hepática.
0: Sim.
1: Por falta de uma tomografia.
0: Misericórdia. Lamentável isso.
1: Levamos para o IML em Petrolina e lá foi constatado, né, que ela teve dilaceração hepática. Então, às vezes eu já fico me segurando, me apegando a isso, justamente para tirar a culpa de cima de mim, né?
0: Filha...
1: Porque ela não faleceu no momento.
0: Filha, você não... Veja... Essa culpa em nada te ajuda. Eu tenho certeza que você foi uma motorista prudente, que não era a primeira vez que ela andava com você.
1: Não, não.
0: E, portanto, essa culpa não te faz bem. E mesmo que as pessoas queiram atribuir essa culpa a você, entenda e não assume essa culpa. Você se conforta em entender e compreender que ela foi por outro motivo, a morte. Mas o quanto você, em vida, expressou amor para sua mãe? Vocês se davam bem?
1: A gente estava morando junto desde a época da pandemia.
0: Então, filha, imagina quanto carinho, quanto afeto. Não se julgue por um fato, não se julgue por um acontecimento. Acidentes acontecem. Imprudências acontecem e nós somos humanos.
1: É, padre.
0: E ela aqui na terra fez tanto bem, certamente está junto de Deus.
1: A Ave Maria fez bem até demais. O ano passado, minha irmã mais velha, que mora em Salgueiro, teve um câncer de mama Ela passou o ano inteiro com ela lá. Aí veio pra cá justamente pra passar Natal conosco aqui, né? E Ano Novo, sim, passar um tempo por aqui. E aí esse acidente aconteceu. A gente estava muito, mas muito grato mesmo, é, pelas mãos ensanguentadas, por Jesus de Santa Chagas, que ela acompanhava seu programa sempre.
0: Certo.
1: É, até pela graça de eu ter conseguido financiar essa casa aqui pela Caixa, entendeu?
0: Então não deixe, não permita. E isso é uma questão, cada vez que alguém falar ou você sentir esta culpa, eu quero que você reze assim: Senhor.
1: Senhor.
0: Eu te entrego a minha mãe.
1: Eu te entrego a minha mãe.
0: Eu a amei muito.
1: Eu a amei e amo
0: e
1: muito.
0: Isso, e amo muito minha mãe.
1: Amo muito. Pai.
0: Tira, Senhor.
1: Tira, Senhor.
0: Este sentimento de culpa.
1: Este sentimento de.
0: Que a exemplo de minha mãe. Diga.
1: Tira, Senhor, de meu coração esse sentimento de culpa.
0: E que a exemplo de minha mãe.
1: E que a exemplo de minha mãe.
0: Eu faça o bem.
1: Eu faço somente o bem.
0: Jesus das Santas Chagas.
1: Jesus das Santas Chagas.
0: Derrame uma gota do seu preciosíssimo sangue.
1: Derrame uma gota do seu preciosíssimo sangue.
0: E me liberte desta culpa.
1: E me liberte desta culpa.
0: Amém.
1: Amém, Padre, amém.
0: Levarei seu nome em oração, Cláudia. E sempre reze isso. Vá pedindo, tire esse sentimento de culpa de mim. Cláudia, de Araripina, Pernambuco. Ela disse acompanhar pela TV Evangelizar, canal digital 329. Também nos transmite a Rádio Grande Serra FM, diretora Adriana Aparecida, Dom José Vicente Pinto de Alencar Silva, de Salgueiro. 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

0: Querido povo de Deus, e nós vamos para a leitura orante de Jó. Você tem gostado da leitura orante de Jó? Mande um áudio, 41-3221-6060. 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Vamos ouvir o que as pessoas têm dito sobre o livro de Jó, por favor.
1: Sou Neuza de Jundiaópolis. Sou associada, acompanho o senhor.
0: Opa.
1: Desde o começo da experiência de Deus.
0: Que bom.
1: Padre, eu e meu esposo estamos vivendo Jó nos dias de hoje.
0: Oh, meu Deus.
1: Devido a uma enfermidade da perna dele, nós começamos a vender as galinhas, os frangos, depois passamos a vender os bezerros, agora começamos a vender as nossas vaquinhas. Passamos por momentos difíceis.
0: Imagino.
1: Mas com a ajuda da família, que conseguimos bom. Estar superando. Então eu disse a ele, nós somos só, mas a nossa fé
0: isso.
1: em Jesus das Santas Chagas e a esperança de que dias melhores virão
0: isso é
1: continua firme e forte. Nós não desistiremos. Obrigada, Padre. Te assisto pelo canal 329 na Parabólica Digital.
0: Aí.
1: Um grande abraço, Padre. Estou amando a leitura de Jó.
0: Mais uma vez, minha fé é inabalável, não é, sacristão? A Neuza dizendo lá de Juqueirópolis, São Paulo. É lamentável, filha, que você tenha que estar vendendo as galinhas, as coisas que você tem, as vaquinhas, devido a uma enfermidade. Quem dera se pudéssemos ter acesso à saúde sem ter que se dispor do que temos. Mas é louvável o que você diz. Que você falou para o seu marido, estamos vivendo como Jó, mas não perdemos a fé em Jesus. É isso que exatamente eu tenho dito. Aconteça o que acontecer, minha fé em Deus é inabalável. Isso dá esperança, dá confiança. Deus seja louvado. Mais uma vez sendo citado, a Parabólica Digital, canal 329. Se você tiver uma Parabólica Digital, você pode assistir. E meu abraço a Juqueirópolis, eles que estão assistindo agora, certamente. Bispo Dom Antônio Luiz Cipollini, da Diocese de Marília. Mesmo em meio à tempestade, a minha fé é inabalável. Diga isso. Não importa o que venha, a minha fé é inabalável em Deus. Pela graça de Deus, porque fé é graça. Um aceite do ser humano. Bíblia aberta, cartilha de oração.
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0: E hoje,
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0: Deus continua falando. E de modo particular, nós ficaremos no capítulo 39. Uma reflexão importante. Jó, capítulo 39. Deus questiona Jó. Você, Jó. Aqui o sujeito oculto é Jó. Você sabe quando nascem os cabritos selvagens? Ou já viu nascerem as corças? Você sabe quantos meses as suas fêmeas levam para dar cria ou qual o momento do parto? Versículo 5. Jó, sempre um questionamento. E o texto mostra, de modo geral, já vou lhe dar a dica, como nós somos pequenos e como a nossa razão não alcança a criação de Deus. É verdade que a ciência vai descobrindo, mas é um vai descobrindo, e quantas coisas a serem descobertas ainda. Mas quem fez toda essa maravilha? Quem? Mãos humanas? Não. É Deus. Por isso o versículo 5, e continua no mesmo raciocínio. Quem deu liberdade ao jumento selvagem? Quem os deixou andar soltos à vontade? Eu lhes dei o deserto para ver a sua casa, ser a sua casa, e lhes dei de viver nas terras salgadas. Versículo 9. Será que um touro selvagem vai querer trabalhar para você? Será que ele vai passar a noite no seu curral? Será, Jó? Pense bem, que você consegue prendê-lo com cordas ao arado a fim de arar a terra ou puxar o rastelo? Será que você pode confiar na grande força que ele tem, deixando por conta dele o trabalho pesado que há de fazer? Mais uma avaliação, versículo 13. Como batem rápidas as asas do avestruz, mas nenhuma avestruz voa como a cegonha. A cegonha põe seus olhos no chão para que a areia quente os faça chocar. Ela nem pensa que alguém vai pisá-lo ou algum animal selvagem pode esmagá-lo. Ela age como se os ovos não fossem seus e não se importa com os seus esforços, fiquem perdidos. Jó, versículo 19. É Deus falando a Jó. Por acaso, foi você quem fez os cavalos tão fortes? A pergunta vale para nós também. Você quer se colocar no lugar de Criador? Esqueceu que é também uma criatura? Você quer avaliar a Deus, que criou as maravilhas do mundo? Foi você, continua Deus falar a Jó, quem enfeitou o pescoço deles com a crina? É você quem os fez pular como gafanhotos e assustar as pessoas com seus rinchos? Versículo 23. 24. Tremendo de impaciência, eles saem galopando e quando a corneta soa não podem parar quietos. É você que ensina o gavião a voar e abrir as asas do seu voo para o sul? Senhor, Senhor, dai-me consciência de ser uma criatura e que respeite plenamente o Criador e que eu compreenda que faço parte desta grande criação e que a terra é também minha casa. Eu vou para o intervalo, eu volto já, volte comigo.
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Então o Senhor disse: Jó, você desafiou a mim, o Todo-Poderoso. Vai desistir de me dar uma resposta? Eu diria que a primeira resposta hoje é olhar para a criação. E você que está onde estiver, pense numa algo bonito da tua vida. Um pássaro, uma flor, um jardim, ou o sol que amanheceu. E diga: eu te louvo, Senhor, de todo o meu coração. Diga: eu te louvo, Senhor. Te louvo porque fizeste tudo tão perfeito. Na presença dos anjos, a ti eu te louvarei, Senhor. Isso me faz lembrar do Salmo 8, que é bom que se reze hoje. Isso me faz lembrar da frase de nosso Senhor Jesus Cristo, que disse: olhai os lírios dos campos. Eles não compram roupas e Deus os vestiu de forma maravilhosa. Olhai os pássaros do céu, as plumagens. Então a primeira resposta que temos

0: Sonhos. Virgem Mãe, que perguntas. Deus pegou pesado. E Deus seguiu não com explicações, mas com mais perguntas capazes de revelar quão limitado é o nosso entendimento. Deus falou dos mares, das estrelas, dos animais selvagens. E cada descrição ia revelando que tudo está sob seu domínio. Lembra que eu falei? Essa é a primeira resposta. O mundo não é um caos sem sentido. Hoje parece, né? Que nós somos um acidente de percurso. Que o mundo está num caos. Mas acredite, mesmo que aparente está no caos, é uma obra sustentada com o propósito e ordem das mãos divinas. A leitura complementar deste capítulo 39 hoje, página 115 do livro Inabalável. Hoje é dia de lembrar as capelinhas e eu quero homenagear tantas capelinhas, vi tantas lá no Distrito Federal. Inclusive, aconteceu o encontro estadual dos mensageiros do Distrito Federal. Parabéns, aconteceu na paróquia, quase 30 capelinhas presentes. Meu grande abraço ao Geiso que conduziu, a nossa equipe que estava lá. Deus seja louvado, que foto linda. Muito me encantou, eu estava lá para um evento e de manhã aconteceu esse encontro estadual. Também quero lembrar, mandaram fotos, deixa um número ali. Quem quer mandar fotos, 419-8791-2787. Erenilce do Nascimento, de Itaquiraí, Mato Grosso do Sul. Gorete Albino, de Criciúma, Santa Catarina. Mais uma mensageira, Josenildo Oliveira Souza, Lagarto, Sergipe, na igreja, meu grande abraço. Maria das Graças Azevedo, de Jiparaná, Rondônia. Elizabeth Santos Alves, Pedra Azul, Minas Gerais. Mais uma mensageira, Marilete Toniolo Coradim, de Colombo, minha saudação. Maria Francinete Rodrigues, de Picos, Piauí, minha saudação ao sacerdote que estava junto ali. Louvado seja Deus, Picos, Piauí. César Livino de Oliveira Ferreira, de Lucas do Rio Verde. Oh, quanta criança, gente! Toca o sino, sacristão! Lindo de ver tantas crianças, César. Parabéns, você reuniu tantas crianças. Deus seja louvado. Jovelina Dias Cardoso, do Rio de Janeiro. Também um sacerdote ali junto, Rio de Janeiro. Mande a sua foto. Toda terça-feira eu valorizo os grupos e quero ao mesmo tempo dizer: torne-se o mensageiro da Capelinha de Jesus das Santas Chagas. Caso você venha receber uma graça de Jesus das Santas Chagas, não acha que é mais do que justo dizer: bom, se eu recebi essa graça, sou uma miraculada, um miraculado de Jesus das Santas Chagas, eu vou propagar a devoção, sendo um mensageiro da Capelinha de Jesus das Santas Chagas na minha cidade, no meu bairro, no meu condomínio. 0800-410-6060. Filhos amados, vamos lá. Zélia, que a paz de Jesus esteja com você. Zélia?
1: Bom dia, padre. Sua bênção?
0: Bom dia, Zélia. Deus abençoe. Você fala de onde, minha querida?
1: Eu sou de Curitibano, Santa Catarina.
0: Opa, meu abraço, Curitibanos, Santa Catarina. Como é que você me acompanha aí?
1: Eu acompanho pela Rádio Coroada.
0: Com certeza, Rádio Coroada. Diga lá, Zélia. Oh. Alô? Zélia? Ah.
1: Diga. Eu estou muito emocionada, padre.
0: Oh, é seu dia, minha querida. Hoje é seu dia.
1: Fazia tempo que eu tentava ligar para o senhor e nunca consegui. Hoje eu não fiz nada desde a manhã. Consegui essa ligação.
0: Oh, meu anjo, que bom. Vai lá, querida.
1: Padre, eu vou contar só pela metade, que não vai dar tempo, eu sei.
0: Diga.
1: Olha, eu sou uma mulher sofredora, desde que eu fui sofrida, mas enfrentando batalha e mais batalha, rezando com fé em Deus.
0: Sim.
1: pedindo força para Deus me dar força, coragem para enfrentar minha vida, de dia a dia.

0: Sim.
1: Aí, casei, meu casamento foi muito tribulado, não deu certo. Me separei, me divorciei. Tive dois filhos com ele. E, mas não, não sofrimento.
0: Sim, tô ouvindo.
1: Hoje eu tenho dois filhos, um tá com 29 anos.
0: Tá.
1: E a filha tá com 31 anos.
0: Certo.
1: Meu filho é solteiro, mora comigo. Minha filha é casada.
0: Sim.
1: Mora em Blumenau, Santa Catarina. E, então, eu sou uma pessoa assim, muito nervosa, muito estressada, porque eu passei por muitas coisas na minha vida.
0: Tá.
1: Eu fumava desde os 12 anos. E eu pedia para Deus que eu queria deixar de cigarro, porque fazia mal. Minha mãe já morreu de enfisema no pulmão.
0: Sim.
1: Daí eu pedia para Deus, todo dia, para me largar de cigarro.
0: Tá.
1: E quando foi um dia, eu fiz um curso no tabagismo em 2023.
0: Tá.
1: Foi dia 21 de julho de 2023.
0: Tá.
1: E pedi para Jesus das Santas Chagas, que eu tinha muita fé nele.
0: Certo.
1: E tinha e tem.
0: Certo.
1: Eu faço a oração de Jesus das Santas Chagas todos os dias.
0: Certo. Zélia, fica na linha. Eu volto falando com a senhora. Nunca, geralmente não acontece isso, mas sua vontade de falar era tanta. Eu volto falando e volto com a novena. Voltamos já.
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3: Sutarelli. Estou tomando colágeno.
4: Muito bem, senhoras e senhores, peço desculpa às barbeiragens aí, quero dizer, na operação estávamos aqui fazendo algumas configurações aqui fora do ar, então por isso deu algumas derrapadas, peço desculpa. Vamos lá então, primeira parte dos pedidos de orações, a gente vai seguindo com as anotações e vamos atendendo na medida do possível. Marlene Água Boa, Santa Cruz Salinas, orações para os filhos Saulo, Flávio e esposa Valdete, também para sua mãe em Belo Horizonte, toda a família. Neuba em Pedra Azul para a mãe Nélia, filhas Roberta, Eduardo, Indaiá, Márcio Henrique, neta Cecília, Helena e Heitor. Também para os demais familiares, Marquinhos, Alessandra, Zilma, os seus irmãos, afilhado e os demais membros da família. Leda na comunidade Mangueira, filhas Tatá e Alice e toda a família. Terezinha na Terra do Arroz, sempre conosco, Deus abençoe Dona Terezinha, Dona Bena na Estiva. Flávio, Flaviélia, Douglas, também Maria Vitória, Valentina, Maria Isabelle, Maria de Lourdes, Gisele, Rosália, Lorenzo, todos no Novo Progresso, Joyce e Gael no Getúlio Vargas. Pedidos também de Maria Aparecida em Pedra Azul, esposo Marcos Antônio Dias, seus filhos que moram em Belo Horizonte, Cleson, Clésia e Cleidiane, seus netos, também pela alma de sua mãezinha. Deus a tenha, para todos da família. Anise em Água Boa, Santa Cruz Salinas, aqui conosco. Edivaldo, Isadora, Enzo, Gabriel, Lucilene, João Carlos, Luna, Wanderson, Juliana, Carlos, Rita, Tereza, Joãozinho. Também Paula e família em Pedra Azul. Por uma graça em especial e para todos da família, Milsa Viana, Nelson, Nelson Chaves, Miguel Viana, Nelson Viana, Mariana Salles e toda a família. Pedidos aqui também de Elaine em Cândido Salles, pela saúde de toda a família. Mar em Água Boa, Santa Cruz Salinas, Nilde em Águas Vermelhas. Orações também para sua irmã em Belo Horizonte, filhos Gleubert, Ramon, Heitor, Raninha. Pedidos também de Francis Lênin na Pedra Lavrada, por sua gestação e para todos da família. Carlos Cordeiro da Estiva, orações para a esposa Joelma, Aninha Maria Júlia, Juninho. Também Dona Dudu na São Lourenço. Célia Mara e família em Bambuí, para a mãezinha Dona Maria Fazenda Verdém e todos da família. Pedidos também aqui de nossa amiga Daiane em Pedra Azul para todos os familiares. Lucilene, no Conceição, Dona Maria de Lourdes, seu pídio. Para Cleonice, Edson e Maristela, também para João Carlos e família. Pedidos aqui de Dona Laurita Costa e família, Simone, Giovana, Sil e família, que Deus abençoe. Todos Getúlio Vargas, Sinara Cardoso e família, Dona Alzena. Também Joyce Salles em Pedra Azul, todos os Getúlio Vargas aqui conosco na companhia. Silvana de Matita em Antônio Dias, Deus abençoe Silvana, todos da família. Manu Freitas aqui com a gente também, Manu Freitas, Deus abençoe Pratinha. Cláudia Lima e família, nossa amiga Andy, para Isaac, Ingrid, Márcio, Carla André e família em Pedra Azul, e já já a segunda parte.
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0: Era finalzinho do bloco e a Zélia estava na linha e continua. O desejo dela é tanto de falar que eu avanço agora. Zélia, você estava contando que você tem dois filhos, que você queria parar de fumar em 2023. O que aconteceu, querida?
1: Pois é, eu pedi para Jesus das Santas Chagas me ajudar que eu deixasse do cigarro. Eu queria fazer um propósito, pagar um boleto de R$3 do meu cigarro, porque o meu cigarro era baratinho, R$5. Então fiz e graças a Deus fui liberta.
0: Amém.
1: Não fumo mais, graças a Deus.
0: Tá certo.
1: E eu tô pagando, era R$3, agora passou para R$5.
0: Tá certo, querido. Graça recebida, Zélia.
1: Eu tô pagando.
0: Graça recebida.
1: Graça testemunhada.
0: Que bom. E olha, muito obrigado por você ajudar a obra evangelizar, de você reverter o dinheiro que você gastava com o cigarro, é o dinheiro que você ajuda na obra evangelizar. Muito obrigado por esse gesto, Zélia. Pessoas como você faz toda a diferença, viu, minha querida?
1: Amém. Pedi oração também para meu filho.
0: Como é o nome dele?
1: Meu filho Derli, Derli. Com o Padre Jesus.
0: É.
1: Pela libertação dos vícios dele, que eu quero tanto.
0: Tá.
1: Eu ver meu filho largar esses vícios.
0: E quem mais? Deus abençoe, Zélia de Curitibanos, o tempo urge, querida. Puxa o telefone, pega os nomes dela, por favor, de oração. Zélia de Curitibanos, Santa Catarina, Rádio Coroado FM, Frei Neuri, meu abraço, Dom Gilson Meure, de Lages. Hoje, aniversário, Rádio Conceição FM, Conceição Paraíba, São Carlos FM, São Carlos do Ivaí, Paraná. Atenção, povo de Deus, faltam 3 dias para o arraiado seu vigário. Sexta-feira agora, atenção, povo de Deus, vamos celebrar Santo Antônio, vamos celebrar São Pedro, vamos celebrar São João. Sexta-feira agora, dia 12, sexta-feira, 7ª edição do arraiado seu vigário. Que horas, padre? 19 horas. Transmissão pela TV Evangelizar, Rádio Evangelizar, YouTube Padre Manzotti. Arraiado seu vigário, 7ª edição. E eu já quero dizer para você que, claro, será um momento de homenagem ao São João, Santo Pedro, Santo Antônio, sem dúvida. Também dia dos namorados e nós vamos ter um momento com os namorados. Solta lá imagens. Você sabe, Manzotinho vai estar presente, participações especiais, momentos muito fortes. E o objetivo que nós vamos ter é fazer um acompanhamento e a estabilidade dos canais que estão canal aberto nas cidades. Eu explico melhor amanhã, mas Arraiado Seu Vigário, 7ª edição, muita coisa boa para você. Se programe nessa sexta-feira, 19 horas. E agora o vigário mandou avisar que tá na hora da novena. Bora lá, meu filho. Santo Antônio, segundo dia. Santo Antônio, curai as feridas da vida sentimental. Santo Antônio, curai as feridas da vida sentimental. Terceira vez. Santo Antônio, curai as feridas da vida sentimental. Santo Antônio, sabemos que o casamento é uma vocação abençoada por Deus. Sacramento do amor comparado ao amor de Cristo para com a Igreja. Abençoai todos aqueles que são chamados ao matrimônio. Ajudai que o namoro e o matrimônio sejam alicerçados pelo amor sincero, pela verdade constante. Coloque no coração dos namorados e dos casais verdadeiros sentimentos de afeto. Fazei que contemplem um ao outro e busque uma união abençoada por Deus, para que os namorados, os casais, sejam capazes de vencer os possíveis problemas familiares e conservem sempre vivo o amor, que não falte harmonia, compreensão dentro do matrimônio. Ó glorioso Santo Antônio, que tivestes a sublime dita de abraçar e afagar o menino Jesus, eu vos imploro esta graça, peça Santo Antônio. Eu vos imploro esta graça. Santo Antônio, vós que tendes sido tão bondoso para com os pecadores, não olheis para os poucos méritos que agora vos implora. Santo Antônio, pedimos por aqueles que desejam um matrimônio, que encontrem pessoas que venham formar uma verdadeira família católica. Por aqueles que a vida lhes deixou só, separados, solteiros ou viúvos, que encontrem felicidade na forma de viver. Santo Antônio, proteja todos do perigo e afaste do lar todas as tribulações. Santo Antônio, curai as feridas da vida sentimental. Santo Antônio, rogai a Deus pelos namorados. Santo Antônio, rogai a Deus pelos casais. O Senhor esteja convosco. Ele está no meio de nós. Abençoai, Senhor, a água, a roupa dos enfermos, as fotos de família. Por intercessão de Nossa Senhora do Carmo, São Pio de Pietrelcina, nos méritos das Santas Chagas, em nome do Pai, do Filho, do Espírito Santo. Amém. E eu me despeço com esta música, o clipe. Você já assistiu no YouTube, Padre Manzotti? Inabalável. 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
4: E por aqui na Oriente 98,3, segunda parte dos pedidos, gerações. Vamos então aqui dando continuidade. Vamos lá, tem aqui nossa amiga Sirlene. Ela pede orações em sua intenção para todos da família, a nossa amiga Sil, os filhos, netos, e pela passagem dos 8 anos de falecimento de sua mãezinha Elita. Que Deus a tenha e que Deus continue fortalecendo todos da família. Nossa amiga Vanessa em São Roque, Santa Cruz, Salinas. Orações para Ailton, Raíssa, Nata de Vitória, Rael Pietro, o esposo Raílson, também para os pais Maria Brito, Valdeci José, pela saúde mental, saúde física de todos da família. Que Jesus passe na frente de tudo e de todos. Amém. Érica, Lucas, Enilson, Anderson, Eduardo, Vanessa. Orações ainda para a sogra, que Deus a abençoe. Pedidos também para Theo, Denilson, Paula, Laura, Rian, Jefferson e para os demais familiares, que Deus abençoe. Pedidos de Marta, Água Boa, Santa Cruz, Salinas, seus pais Selma e José, filhos Luiz Gustavo, João Felipe, os irmãos e todos da família. O marido Alfredo também conosco, Paulo Sérgio Amaral em Belo Horizonte, para toda a família. Também aqui para Maria, Ravi, Lucas, Ana Paula, David, Daniel. Amém. Mauro Sérgio, para os seus filhos e toda a família. Getúlio Vargas, Nevinha em Águas Vermelhas, Wellington, Lívia, Eduardo, Maria, Tereza, Daniel. Pedidos aqui também de nossa amiga Eliane Rodrigues, um novo progresso para todos da família Moraes e Rodrigues, e que Deus abençoe os demais. Dona Jovelina no Craúno, Deus lhe abençoe, Dona Jovelina. Estarei anotando aqui todos os pedidos da senhora em áudio, tá, minha amiga? Vamos estar lançando junto com os demais. Alguns em áudio até já consegui anotar, outros ainda não, tá? A gente estava realizando aqui algumas manutenções técnicas, resolvendo alguns probleminhas aqui, tá bom? Quem mais está com a gente? Claudenice no Craúno também. Deus abençoe, querida Claudenice. Deus abençoe todos vocês. Muito obrigado aí pelos pedidos. Que Jesus esteja diante da vida de todo mundo aí, tá bom? Joelma em Águas Vermelhas também registrou seus pedidos. Também aqui para Selma e família. Pedidos da nossa amiga Aldeni do Bela Vista. Vou estar colocando os seus pedidos aqui também, viu, Aldeni? Junto com os demais, se Deus quiser. Odete no Cariri. Odete pede orações para a mãe de Omara, filhos Adson, João Henrique, Naila Laura. Também para os irmãos Pranaldo, para Thalita em Divisa Alegre, o afilhado Kennedy Cauê e todos da Oriente. Obrigado, amém. Kevin França, filho Ravi, esposo Gabriel, sogros Loura e Anísia, cunhado Bruno, seus pais Lúcio e Pio, irmã Raquel, sobrinho Jéssica, Davi, Yasmin, Rodrigo Júnior, o irmão Rodrigo, na fazenda Lindói e toda a família e amigos. Elísia, comunidade Gavião. Ela está em Teoflotone, mas está mandando orações para todos da comunidade Gavião, em especial para José, Beatriz, Elise, Elisângela, Tarcísio, em nossa companhia. E Daniel Cláudio, em Pedra Azul, orações para Edmar Rodrigues, em memória, também para Maria Aparecida, e para uma graça ser alcançado. Mais intenções, vamos aqui então. Pedidos de Mar, então, no Tamanduá, orações para toda a família, para Bernardo também, pelo sono do Bernardo. Deus abençoe, Bernardo. Todos da família. Dona Geronice na Nova Serrana, orações pela sua saúde. Saúde do esposo João. Deus abençoe, João. Recupere. E orações para Arli, Selma, Zenaia, Imara, Silvia, Elisa, Eliene, toda a família, os amigos, netos, especialmente netinho, aniversariante agora, do próximo dia 17. Que Deus abençoe. Kio na Fazenda Nova Esperança. Orações para os filhos Gedoel, Edneia, Edileuza, Ronaldo, também para os netos Heloíse, Camille, Samela, Maria Cecília, Miguel, para as noras Júcia e Cleide e Maria Daniela e toda a família. Emília no São Francisco, para a filha Emily, demais familiares. Mais intenções, nossa amiga Alzirinha e família, Netão também conosco. Pedidos aqui de Marilândia Félix, nossa amiga Marilândia professora. Querida Zilda e família. Pedidos aqui de Dona Carmina, Dona Valdir, seu Edmar Machado aqui conosco, Ana Paula e família na Pedra do Bolo, Rodolfo sempre com a gente, Rodolfo Reis, Chica e todos da família. Intenções aqui de Dona Lourdes, Getúlio Vargas, Deus abençoe a senhora, Dona Lourdes, pela alma de sua mãezinha, Dona Marita, que Deus a tenha. Orações para do Carmo, também para Josi, Jaine, Roxa e família, Dona Roxa e família conosco. Pedidos também de Tereza Maria de Jesus, em Águas Vermelhas. Dona Sônia Azevedo, Dona Maria Lopes, Dona Maria Senhora, Ritinha em família, Terezinha Ribeiro, Rosana Viana em família, Pureza aqui conosco. Dona Silvia está aqui com a gente na Rua Bela Vista. Júnior também conosco, Júnior catequista e todos da família. Dona Ana Maria do Tombo está aqui, as suas intenções, Dona Ana, que Jesus esteja diante da vida de todos vocês, amém. Pedidos de Neuza Petinga, Zequinha, Dona Marinalva, também Deise, Adielza, Gabi, Felipe e todos da família. Dona Almerita aqui com a gente, Almerita Pereira, Coquinha e todos da família. Dona Joeriza, Fred, Shirlane, também Neguinho da Horta conosco sempre. Deus abençoe, querido Neguinho. Orações para você, meu amigo, para Dona Solange também, para Cida, para todos da família, com muito carinho, orações pela alma de seu Valmique, que Deus o tenha. E todas as intenções, amanhã tem mais, se Deus quiser, e amanhã sem problema técnico, viu gente? Tá solucionado já. Bora, Padre Reginaldo Manzotti, faça um milagre! 11:06.

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1: 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Oriente 11:10, bom dia.
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5: Muito bem, essa é a sua ZYX532 Oriente FM 98,3, sucesso do todo. Emissora do Grupo Valdir Rocha de Comunicações. Agora 11:15, vem comigo que eu tô contigo aqui.
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5: Informação, vamos lá.
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5: Novas regras do programa Brasil Soberano entram em vigor e ampliam crédito para empresas. Oriente, agora 11:16. Entraram em vigor as novas regras do programa Brasil Soberano, iniciativa do governo federal, volta a dar apoio de empresas afetadas por mudanças no cenário internacional. A principal alteração amplia o acesso a linhas de crédito, ao reduzir de 5% para 1% o percentual mínimo de impacto no faturamento exigido para participação no programa. Com a mudança, o número maior de empresas exportadoras e fornecedores poderá solicitar financiamento, especialmente aquelas impactadas pelas tarifas impostas pelos Estados Unidos e pelos efeitos econômicos dos conflitos no Oriente Médio. A medida foi anunciada na semana passada e passa a valer oficialmente a partir desta segunda, ou seja, já está valendo desde ontem.
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5: PIS/PASEP, pagamento será feito em 15 de junho. O Ministério do Trabalho e Emprego vai realizar o próximo lote de pagamentos do abono salarial PIS/PASEP 2026, na próxima semana, em 15 de junho, para ser mais específico. Neste mês, recebe os trabalhadores nascidos em julho e agosto. O valor do abono salarial varia de R$ 136 a R$ 1.621, a depender da quantidade de meses trabalhados no ano base, ou seja, em 2024. No calendário de pagamento 2026, terão direito os trabalhadores que receberam no ano base remuneração média de até R$ 2.766. Está previsto que neste ano, 26,9 milhões de trabalhadores receberão benefício. Os valores de todos os lotes, incluindo os que já foram liberados, ficarão disponíveis para saque até o dia 30 de dezembro de 2026. Informações a qualquer momento em nossos plantões.
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5: Vamos seguindo.
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5: Segunda parte do Bom Dia Oriente, tá no ar. Bom dia, senhoras e senhores, obrigado pela sua companhia. Você acompanha a Oriente Norte, no Norte, no Nordeste de Minas, Sudeste da Bahia, 98,3. Você acompanha pela Alexia, dizendo: Alexia, eu vi Rádio Oriente Nordeste. Lembrando de citar a região para você conseguir ouvir a gente. Em todos os aplicativos e outras plataformas, muito obrigado pela companhia. Léo Foguete chegando por aqui. Deixo.

0: senhoras e senhores no Oriente, a Ema no batidão. E o papo é feito!
1: Bom dia!
0: Ligamento do Forró, Roberto Paixão não mata, Gustavo Lima e Léo Foguete. Daqui a pouco tem o seu alô, tem o seu abraço, tem os recadinhos também. Já, já!

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1: Oriente 11:31.
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1: 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Oriente
2: FM. 11:35.
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2: Bora, Juarez, dois planos na Oriente, 11:36, bom dia.
5: Canta comigo!

da minha amiga Lumi. Tô querendo de novo. Natan e Anitta, na Oriente, sucesso como tudo. Ô locutor, solta a voz, menino. É isso, pronto. Bacana, senão vai ficar embolando aqui com a música, aí vai dar tudo errado. 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Muito bem, minha amiga Lu, tá aí já com o som calibrado. Obrigado, Lu, pelo carinho, pela companhia. Deus abençoe todos vocês aí, minha querida amiga. Dona Maria de Lutz também. Seu Pídio, um abraço, família maravilhosa. Muito obrigado. Johnny Carpinteiro, não me dá o nome dele. Ô Johnny, como é que tá o serviço por aí, meu amigo? Isso é arte, hein? Isso é mais do que trabalho, isso é arte. Johnny Carpinteiro, os móveis rústicos aí no Bidão. Obrigado pela companhia, meu irmão. Deus te abençoe. Alô, Célio, os amigos do Guedes, obrigado pela companhia, todos aí. Marcela, Deus abençoe. Todos aí do Pedro Sem, Deus abençoe todo mundo aí, Marcela. Papai do céu, proteja todos vocês aí, tá bom? Dona Nega do Centro Médico Bem-Estar, leve meu abraço, Dona Nega, viu, gente? Ela fica cobrando eu na rua aí, quer puxar minha orelha, hein? Fala, Dona Nega do Centro Médico Bem-Estar, com o menino da rata, mandando alô pra ela todo dia, hein? Fala assim! Um abraço, Dona Nega, Deus abençoe a senhora. Deu seu abraço aqui também, nosso amigo Nivaldo, galera do Buqueirão do Mel, obrigado, gente. Manuel, seu Manuel aí do Empoeira, Deus abençoe também o senhor, tudo de bom. Diego Viola, nome dele, rapaz, colega de escola. Ô, Diego, aquele abraço, meu irmão. Abraço pra você e tamo juntos, hein? E meu amigo Elcinho, grande negão, hein? Grande Elcinho, Ramiro, os meninos aí, sempre no trabalho com a gente. Obrigado pela companhia, Adivaldo também, Adinaldo, girando todos aí, viu, gente? Abraço pra vocês aí, tá bom? Obrigado pela companhia. Dona Zumira, minha amiga, como é que tá aí, Dona Zumira? Tá almoçando direitinho, Dona Zumira? A senhora tá fortinha, tá melhor. Espero que esteja. Um beijo no seu coração. Oriente! 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
0: Oriente 10 para meio-dia!
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aqui na sua. Ah, Sérgio Silva, solta isso aí pra Lu pra dançar, menina. Vivendo ou existindo? 7 para o meio-dia. Bora, cowboy, bora, cowboy, é o Frio Cowboy. Solta aí, menino, vivo.

0: Faz barulho aí, que você já viu, garoto.
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2: Bom dia, Oriente. Bom dia, reta final, senhoras e senhores. Nosso Bom Dia Oriente, meio dia em ponto. Mas a gente segue aqui, segue com o programa Bom Dia Oriente. Dona Antônia, fala comigo, minha querida. Bom dia. O que a senhora tá afim de ouvir, menina? Diga.
3: Ô, Darlan, bom dia.
2: Bom dia.
3: Darlan, eu gostaria de ouvir uma música. Uma música religiosa aí com o padre Reginaldo. Dessas novas que ele gravou agora de pouco.
2: Tá bom.
3: Se você puder fazer um grande favor, você roda aí pra me ouvir aqui, que eu tô ligado aqui.
2: Certinho, minha amiga.
3: Na programação, dentro das 5 horas da manhã, viu?
2: Oh, beleza.
3: Um grande abraço aí pra todos, pra você e pra todos os funcionários.
2: Obrigado.
3: E a mesma música que eu peço aí,
2: sim,
3: eu ofereço pra com a Rita, pra Silva, pra Imara e pra minha irmã Ana Maria. E eu ofereço pra mim mesmo, que eu amo as músicas de doutor, de padre Reginaldo.
2: Oh, beleza.
3: Um abraço pra vocês todos aí.
2: Outro abraço apertado pra senhora querida Antônia, muito obrigado pelo carinho. Agora é contigo, padre Reginaldo Manzotti. Cante aí pra dona Antônia. Meu primeiro amor, vai.
4: Olá, querido povo de Deus, aqui quem fala é o padre Reginaldo Manzotti. Ouça agora minha nova música, meu

0: Sensacional, senhoras e senhores. Que beleza, hein, gente? Calcinha preta, Adão e Eva. Oh, coisa boa, hein? Ainda Padre Reginaldo Manzotti, Meu Primeiro Amor. Teve também Zé Vaqueiro e Xande Avião. Hoje tem Sérgio Silva, Vivendo ou Existindo. Deixa eu abraçar aqui nosso querido amigo Valmir Rocha, em Divisópolis. Valmir, obrigado pela companhia, querido Valmir. Deus lhe abençoe, meu irmão. Abençoe você, toda a família. Muito obrigado pela companhia, muito obrigado pela audiência de sempre. Os amigos de Divisópolis devem estar, menina, aquele friozinho tradicional, viu? Rapaz, eu não sei se ainda tá assim, porque o clima varia muito. Mas, ô Valmir, tá aquela acerração que tem horas que Divisópolis fica o dia inteiro com aquela garoinha fria, menino, nessa época de frio. Ah, mas se não tá, deve chegar em breve. Alô, Valmir, Dona Maria, seu João, Valdirene, toda a família, muito obrigado pelo carinho, pela companhia. Acabou o programa! Acabou o programa, mas antes das informações do Brasil e do mundo, com o nosso Oriente News, vamos lá.
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0: Polícia Militar Rodoviária apreende motocicleta durante operação na MGC 251 em Pedra Azul. Oriente, agora 12:11. Durante a operação policial na MGC 251 em Pedra Azul, a Polícia Militar Rodoviária abordou uma motocicleta sem placa de identificação. Após fiscalização minuciosa, foi constatada a supressão da numeração do chassi. O veículo foi identificado por meio da numeração do motor e apreendido. O condutor foi preso e encaminhado à Delegacia de Polícia Civil para as providências cabíveis.
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0: CNPJ passa a ter números e letras para novas empresas a partir de 31 de julho. Oriente, 12:12. As empresas que forem abertas a partir de 31 de julho terão no CNPJ com números e letras. A Receita Federal definiu data para começar a identificar as novas inscrições com o sistema alfanumérico. Os números dos CNPJ já existentes não sofrerão nenhuma alteração. O alfanumérico será exclusivamente para as novas empresas. Quem já está inscrito no CNPJ permanecerá com seu número válido. A nova identificação da pessoa jurídica será composta por números de 0 a 9 e quaisquer uma das 26 letras de A até Z nas 12 primeiras posições. Segundo a Receita Federal, o crescimento do número de empresas e o esgotamento dos números de CNPJ disponíveis levaram à mudança. Informações a qualquer momento em nossos plantões.
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0: Fiquem com Deus, se cuidem.
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1: 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Oriente FM. 12:14. 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

0: Toda honra e toda glória pertence ao Senhor Jesus. Obrigado, meu Deus. Tudo milionário na praia.
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2: 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Meio-dia e 32 minutos.

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1: Meio-dia e 40 minutos.
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0: Meio-dia e 44 minutos.
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1: Uma hora.
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6: Voltamos com o Café Express. Eu sou Vitória Vieira.
7: O Café Express traz as notícias de agora. Confira as manchetes.
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6: Dor crônica terá 5 de julho como Dia Nacional de Conscientização.
7: Justiça suspende mega leilão de energia do governo e trava contratos de 515 bilhões de reais.
6: Exportações de aves e suínos batem recorde.
7: Itaú substitui Nubank na carteira de ações recomendadas do BTG Pactual em junho.
6: 10 ações com retornos de até 12,1% para quem busca dividendos, segundo Safra. Lei publicada estabelece diretrizes para aprimorar o atendimento a pessoas com dor crônica e cria o Dia Nacional de Conscientização e Enfrentamento da Dor Crônica, celebrado em 5 de julho. A norma garante atendimento integral pelo SUS e assegura que os pacientes recebam informações sobre riscos e possíveis efeitos adversos dos tratamentos. A data será marcada pela cor verde e contará com campanhas anuais de conscientização. A iniciativa busca ampliar o acesso à informação, combater preconceitos e incentivar abordagens multiprofissionais mais humanizadas.
7: Uma decisão da Justiça Federal suspendeu os efeitos do leilão de reserva de capacidade realizado pelo governo federal, que contratou cerca de 515 bilhões de reais em energia para o sistema elétrico brasileiro. A medida afetou contratos firmados com empresas como Petrobras, Eneva e grupos ligados à JIF. A liminar foi concedida por um juiz federal do Ceará e determina a paralisação dos resultados até que o caso seja analisado pela Justiça Federal do Distrito Federal ou até o esclarecimento de inconsistências apontadas no processo. Parte do leilão já havia sido homologada pela ANEEL, enquanto outros contratos ainda aguardavam validação.
6: As exportações brasileiras de carne de frango atingiram um marco histórico em maio, superando pela primeira vez US$1 bilhão em receita mensal. Os embarques renderam US$1 bilhão, crescimento de 36% em relação a 2025. O volume exportado também bateu recorde em maio, com uma alta de quase 30%. A comparação foi favorecida pelo desempenho mais fraco de maio do ano passado, afetado por um caso de gripe aviária lá no Rio Grande do Sul. No acumulado de janeiro a maio desse ano, as exportações cresceram 8,7% em volume e 11,3% em receita.
7: As notícias do mercado financeiro no Café Express.
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7: Para junho, o BTG Pactual decidiu reabrir as portas da sua carteira de ações recomendadas para um velho conhecido, Itaú ITUB4. O regresso não foi por acaso. Segundo analistas do banco, o contexto para as ações brasileiras não tem sido dos melhores. Desde meados de abril, cerca de 27 bilhões de reais de recursos estrangeiros saíram do país. Este movimento foi impulsionado principalmente por ações do setor de tecnologia, que se valorizaram globalmente no mês de maio.
6: O Safra realizou um ajuste na carteira recomendada de dividendos para o mês de junho, retirando as ações da Vibra Energia e incluindo Marco Polo. Apesar do bom momento de resultados da Vibra e do setor, os analistas veem um fluxo de notícias mais conturbado, enquanto notam um mercado já bem comprado na tese. Sobre a entrada de Marco Polo, o banco avalia a empresa uma ótima opção do setor de bens de capital, devido à necessidade de renovar a envelhecida frota de ônibus do país.
9: Eu sou Evandro e este é o Café Express.
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1: 1:10.
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0: Para atrair, não precisa de contato físico, meu amigo.
1: A traição começa nas conversas apagadas, reagidas no Instagram com uma segunda intenção.

0: 1:33.
1: Então vai se apaixonar.

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0: 1:39.
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0: 1:42.
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1: 2 horas. 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
9: Olá, o Café Express está de volta. Sua dose diária de cafeína com notícias.
10: E eu sou Vitória Vieira. Vamos às manchetes?
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9: Lula sanciona lei que garante renovação automática da CNH.
10: Desemprego entre mulheres negras jovens chega a 24,7%, aponta estudo.
9: Demanda por suco é o principal desafio da nova safra de laranja.
10: Bank of America vê apenas um corte na Selic e eleva a projeção da taxa para 14,25% no fim desse ano.
9: Embraer, JP Morgan avalia impacto do pedido da Azorra. O presidente Luiz Inácio Lula da Silva sancionou uma lei que permite a renovação automática e gratuita da Carteira Nacional de Habilitação para motoristas considerados bons condutores, ou seja, aqueles sem infrações com pontuação nos últimos 12 meses. A medida, originada de uma medida provisória aprovada pelo Senado, já teria beneficiado 2 milhões de pessoas. A Senatran informou que a iniciativa gerou uma economia de R$854 milhões. O governo afirma que a proposta busca incentivar a direção responsável e reduzir custos para motoristas que mantêm bom histórico no trânsito.
10: Um relatório da rede Multiatores, com base na PNAD Contínua 2025 do IBGE, mostra que, apesar de avanços no mercado de trabalho brasileiro, mulheres negras jovens seguem como o grupo mais vulnerável. As desigualdades aparecem na taxa de desocupação, informalidade, desalento e rendimento. Entre 14 e 17 anos, a desocupação entre mulheres negras chega a 24%, superando a de homens brancos. No grupo de 18 a 24 anos, o índice é de 16,5%. E entre 25 e 29 anos, 10%, ainda muito acima dos demais recortes populacionais analisados.
9: O CPE informou que a safra brasileira de laranja se aproxima do fim e, para a próxima safra, a principal preocupação do setor passa a ser a demanda e não mais a oferta. Apesar da previsão de menor produção de frutas, as exportações de suco seguem limitadas, especialmente para o mercado europeu, sinalizando uma recuperação lenta do consumo global. Entre julho de 2025 e maio de 2026, o Brasil exportou 749,1 mil toneladas de suco, volume 2,8% superior ao da safra anterior. Entretanto, a receita cambial caiu 27,6%, reflexo da redução de quase 30% nos preços internacionais ao longo do período.
10: Vamos com as últimas notícias do mercado financeiro.
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10: O Bank of America elevou a projeção para a taxa básica de juros, a Selic, de 13,25% para 14,25% ao ano em dezembro, o que implica em um último corte nos juros na próxima reunião do Comitê de Política Monetária, no dia 17 de junho. Em relatório, o chefe de economia do Brasil avalia que o cenário macroeconômico se tornou significativamente menos favorável para cortes na Selic. Segundo ele, a mudança reflete uma combinação de deteriorização da dinâmica inflacionária atual, aumento das expectativas de inflação e desvalorização do real.
9: O JP Morgan disse que o backlog comercial da Embraer MBJ3 no segundo trimestre de 2026 deve ficar em cerca de 15,6 bilhões de dólares, com receitas de 650 milhões de dólares na divisão comercial, após o novo pedido firme de 15 aeronaves E195E2 da Embraer pela Azorra. O acordo também inclui direitos de compra de 15 jatos. Segundo o banco, a reação do mercado deve ser positiva, já que a ação acumula queda de 12% no ano, enquanto o Ibovespa registra alta de até 6% no mesmo período.
10: Obrigada pela companhia. Amanhã te espero de novo. Até lá.
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2: 2:08.
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1: 2 horas e 32 minutos.

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1: 2:38.
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0: 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Oriente FM. 15 horas e 1 minuto.
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0: 15h05.
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0: Vamos lá então, terça-feira maravilhosa para todo mundo aí na sintonia da nossa programação. Muito prazer, eu sou Fernando Leme. Vamos lá, vamos chegando, meu povo. Hoje é dia 9, né? Hoje é terça-feira, dia 9. Bora começar com os fatos do dia de hoje.
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0: Fatos do dia! Alguns fatos que aconteceram no dia 9 de junho. Lá no ano de 1924, o Uruguai foi o primeiro campeão olímpico de futebol da América Latina. Os uruguaios repetiriam a dose nas Olimpíadas em 1928 e por isso ganharam o apelido de Celeste Olímpica. Em 1927, a Rússia executou 20 pessoas com a alegação de serem espiões a serviço da Inglaterra. Em 1934, o Pato Donald, personagem do Walt Disney, fez a sua estreia oficial no curta-metragem animado A Galinha Esperta, parte da série Sinfonias Tolas. Ao mesmo tempo, a revista Goldie Housekeeping publicou uma versão impressa para poder promover os mais novos lançamentos da Disney. Hoje é aniversário da atriz Natalie Portman, também do ator Johnny Depp, do guitarrista Les Paul, falecido em 2009. Que mais? Do ator Michael J. Fox. Hoje ele também está fazendo aniversário, nascido em 1961. Hoje nós estamos comemorando o dia do futebol sul-americano. Hoje é também o dia internacional do jovem. Hoje é o dia nacional de Anchieta, da imunização do tenista, e é o dia nacional da música gospel. 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
0: E vamos lá, conferindo aí a nossa programação. Segue...

0: linda.
1: Valeu, parabéns.
0: Obrigado, Zeca. Prazer é nosso. Muito obrigado por tudo, meu amigo.
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3: O Guilherme, teu segredo!
4: Fernandes Sorocaba. Realização de mais um sonho para nós.

0: Fernando Sorocaba.
1: Que honra, cara.
2: E o Guto Miguel se tornou o primeiro brasileiro campeão juvenil no Grand Slam de Roland Garros, numa decisão simples em Paris, na França, no último sábado, dia 6, e assumiu a liderança no ranking mundial sub-18 com título. O Luiz Augusto Queiroz Miguel, o jovem atleta, nascido em Goianésia, em Goiás, ele vive atualmente em Brasília e agradeceu pela vitória sensacional. Ele disse assim, ó, eu sei que é um torneio juvenil, eu sei que é ser o número um, sei o que é ser o número um do mundo juvenil, mas ainda existe muito pela frente na minha carreira. É importante aproveitar esse momento, mas é manter os pés no chão e continuar trabalhando também, disse o Guto, que ocupa o lugar de número 829 no ranking da Associação dos Tenistas Profissionais em um comunicado à imprensa. Parabéns, Gutão!

0: Sensacional, só música boa pra você aqui na Oriente FM 98,3. Vamos mandando alôzinhos pra cidades que acompanham aí a nossa programação. Alô, você de Pedra Azul, Divisa Alegre. Obrigado pelo carinho, obrigado pela sintonia. Águas Vermelhas também aí na sintonia da Oriente.
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0: Patrícia!
1: Escolho esse.
2: Vamos lá, tem mais alôzinhos chegando pra quem tá mandando WhatsApp aí pra nossa programação. Vem comigo, a Mônica tá na sintonia junto com a gente, a Márcia, a Maria José também, obrigado pelo carinho. Lucas Carvalho, valeu. André de Paula também, o César e a Gabriela e a Edilene Luz também, tá adorando a programação. Inclusive a Edilene tá no trabalho nesse momento acompanhando a gente. Obrigado pelo carinho.
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2: 15:20.
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0: Abraço!
1: E a gente segue por aqui com muita música boa. Você também pode ouvir a Oriente FM através da nossa página na internet www.redeorientefm.com.br.
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1: Essa é a trilha sonora da sua programação. Vamos lá, continua.
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0: senhoras e senhores.
1: As voltas da vida, hein? Olha, a filha trans que foi rejeitada pelo bilionário Elon Musk conquistou um espaço para vencer sozinha na marca da cantora Rihanna. A Vivian Wilson, que tem 22 anos, ela foi convidada para a campanha da lingerie da Savage X20, criada para celebrar o mês do orgulho LGBTQIA+. E o curioso é que o pai dela, o homem mais rico do mundo, fez fertilização in vitro para garantir que o bebê nascesse do sexo masculino. Vai vendo, hein, cara? É, realmente é virada do mundo, né? Virada das coisas. E como a Vivian se assumiu como mulher trans em 2020, ele acabou não aceitando, né? Aí eles pararam de se falar e a jovem procurou a justiça para poder retirar o sobrenome dele dos documentos. Agora a Vivian segue vida própria e recebe de estranhos o apoio que nunca teve do próprio pai. Que coisa, né, cara?

0: Para quem está acompanhando o nosso programa, o Paulo está na sintonia da nossa programação, a Fátima Pereira também, a Poliana e a Ruth estão no trabalho, a Rejane, a Márcia Silva, o Ronaldo e o Francisco também no trabalho, está na obra, está com o radinho ligado acompanhando a gente, obrigado pelo carinho.
1: Dá um tempinho aí que eu volto já já trazendo mais super sequência para você.
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1: 15 horas e 45 minutos.
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0: 15h48.
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0: E vamos lá, fique ligado, viu? Porque tem muito sucesso pra você por aqui. E como é bom saber que você tá aí junto com a gente, na 98,3.
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0: Música boa pra você é aqui na nossa programação.
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0: Era
1: e essa é a Rádio Oriente FM 98,3. Obrigado pelo carinho, obrigado pela sintonia. Mandando um alô lá pro pessoal de Cândido Sales, na Bahia. Lá eles conseguem ouvir a gente. Olha só onde a rádio chega, rapaz. Cachoeira de Pajeú também. Alô, Divisópolis, obrigado pelo carinho.
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0: bom que você está acompanhando o nosso programa com muita música boa, muitas informações também, né, do Brasil e do mundo. E as suas participações através do WhatsApp, vai mandando aí, porque daqui a pouquinho rola aquele salve, daqui a pouquinho vai rolar aquele super alô.
1: Mari Fernandes, Mari no Vazinho, ao vivo em BH.

0: acompanhar com a gente, porque a programação tá assim, ó, repleta de sucessos incríveis e também as participações de quem tá acompanhando a gente, a Leila, o Ediomar, também o Carlos tá com a gente, a Carla Aparecida, obrigado, Joana, e o Edson Silva também. Daqui a pouquinho a gente manda mais alô, tá? Continue na sintonia aqui na 98,3.
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1: 15 horas e 59 minutos.
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2: Oriente! 16 horas e 3 minutos.
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0: E vamos lá, sequência de músicas por aqui, não para.

música mais gostosa no seu rádio. Obrigado pela audiência. Continue participando aí através do WhatsApp, porque daqui a pouquinho vai rolar aquele salve. Daqui a pouquinho vai rolar aquele alô pra quem tá acompanhando a nossa programação. Obrigado aí pela audiência. Vamos lá, a música continua.

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0: programa por aqui, não pode parar, né? E os alôs também, não. A Vanicinha Pereira tá acompanhando o nosso programa. Obrigado pelo carinho. A Willa. Alô, Renata. A Laura Maria também tá acompanhando o nosso programa. O Guilherme. A Suelen Castilho. Obrigado pelo carinho. E a Juliana Chediak também acompanhando o nosso programa. Obrigado. Aquele alô.
1: Pessoal, não sai daí não que eu já volto.
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0: 16 horas e 18 minutos.
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0: Bom, a partir de agora, não sei se vocês estão sabendo, mas os filhos órfãos de dependentes de mulheres vítimas de feminicídio têm direito a receber pensão especial do Instituto Nacional do Seguro Social, o INSS. O governo federal ele vai pagar a eles benefício no valor de um salário mínimo, independentemente de serem filhos biológicos ou adotados. A medida, regulamentada no final do ano passado, entrou em vigor na última sexta-feira, dia 29 de maio, em todo o Brasil. Tem direito à pensão menores de 18 anos em situação de vulnerabilidade social, cuja renda familiar per capita seja igual ou inferior a 1/4 do salário mínimo. Além dos filhos biológicos, poderão receber o benefício enteados menores sobre guarda e tutelados que comprovem dependência econômica em relação à mulher vítima de feminicídio. O pedido ele pode ser feito pelo site ou pelo aplicativo do Meu INSS ou pelo telefone 135. O Brasil ele registrou 1.568 casos de feminicídio em 2025, um novo recorde histórico que representa uma média de 4 mulheres assassinadas por dia. No início de 2026, mais 399 mortes foram confirmadas apenas no primeiro trimestre, né?
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1: E vamos lá, conferindo aí a nossa programação. Segue.
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0: aquela música maravilhosa que você gosta, rola aqui na nossa programação. Nosso muito obrigado pelo seu carinho, pela sua audiência. Continue pedindo a tua aí através do nosso WhatsApp. Daqui a pouquinho a gente vai mandar aquele alô pra galera toda que tá na sintonia aí. E claro, sua canção também rola aqui na nossa programação, né? Muito bom saber que você tá aí. Esteja você em casa, no seu trabalho, esteja você aí dando uma caroninha pra gente no teu carro, no teu caminhão. Nosso muitíssimo obrigado pela tua audiência. Vamos lá, a programação não para.
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0: E assim vamos seguindo por aqui com muita música boa. E a Luz também, Andréa, tá acompanhando a gente, Geraldo, o Alexandre, o José e o André também, o José Fernando, outro José, né? O Serafim tá acompanhando a gente também, a Isaura Brasi e também a Cristina Alves. Obrigado pelo carinho. Continue ligado na Rádio Oriente FM, sucesso o tempo todo.
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0: 16:45.
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0: 16:48.
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0: Sensacional! Para você que tá aí no trabalho, nosso muito obrigado pelo carinho. Tô sabendo que tem bastante gente com o radinho ligado aí no trabalho, em casa, no seu carro dando uma caroninha. Boas festas para todos vocês aí. Vamos lá, o programa não pode parar, o programa por aqui segue. 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
0: E vamos lá, porque por aqui é só música boa.

aquela música que você gosta na melhor programação do seu rádio. Você participa, você pede, a gente, né, vai anotando aqui os pedidos musicais, mandando para o programador e a qualquer momento rola na nossa programação. Vamos nessa, a música continua.

0: por aqui. Vamos seguindo o nosso programa. Muito obrigado pelo carinho de cada um de vocês. A Estela está na sintonia da nossa programação. A Cláudia Moreira, a Matilde Silva também, a Maria Helena, Sebastiana de Fátima Bernardes, André Aparecida, Daniel Gregatti também está acompanhando o nosso programa. Valeu!
1: Fechando mais um bloco por aqui com muitos sucessos, né? Que você sempre curte aqui com a gente. E a gente faz uma rápida pausa, mas já já tem mais. Espera aí.
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6: 17:03.
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2: 17 horas e 8 minutos.
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2: E vamos lá, porque por aqui o ritmo não para, continua. 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
2: E vamos lá, se prepara aí, porque tem muito mais sucesso chegando.

Sensacional, tá vendo aí, né? Só musicão pra quem tá acompanhando a nossa programação nesse dia maravilhoso. Continue participando da nossa programação, porque daqui a pouquinho eu vou mandar aquele alô sensacional pra você. Vamos lá, a música continua.

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0: Os abraços não param. Alô, Vitor, um abraço. A Ingrid Clara também está acompanhando o nosso programa. A Beatriz Miranda. A Nonilo, também um abraço para você. A Márcia Silva. A Selma Cerqueira está com a gente. O Itamar Carvalho também está acompanhando o nosso programa. Valeu. Rádio Oriente FM, obrigado pela sua audiência.
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0: 17 horas e 20 minutos.
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0: 17 horas e 22 minutos.
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Não sei se você sabe, mas é sempre bom lembrar que o Brasil está investindo em uma grande usina solar na região de Itaipu. O projeto ele tem potencial para poder ampliar a produção de energia limpa e renovável, contribuindo para a redução dos custos do setor elétrico. Além dos benefícios econômicos, a iniciativa fortalece a sustentabilidade e diminui a dependência de fontes mais caras de geração de energia. Especialistas acreditam que investimentos como esse podem trazer reflexos positivos para os consumidores nos próximos anos. 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Respira fundo aí, curte o que vem agora, porque é só música boa.

Que dia maravilhoso e que dia sensacional, porque você está aí acompanhando a nossa programação. Nosso muito obrigado pela sua audiência. É muito bom saber que tem assim, ó, um monte de gente ouvindo a gente por toda a cidade. Obrigado pelo carinho, muito obrigado pela sua sintonia. Vamos nessa, a música não para.

0: abraços pra quem tá em nossa companhia. Vai mandando seu WhatsApp aí, a Valmira. Obrigado pelo carinho. O Renan, a Thalita Dantas também tá acompanhando o nosso programa. O Nilson, a Áurea. Obrigado a Josiane Fernandes também aí na sintonia. Valeu.
1: Pessoal, não sai daí não que eu já volto.
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6: 17 horas e 43 minutos.
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6: É Oriente. 17 horas e 46 minutos.
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0: Sensacional! As meninas da ginástica com 5 fitas do Brasil arrasaram e conquistaram ouro no Campeonato Pan-Americano Adulto de Ginástica Rítmica Rio 2026. Ao som de Voando pro Pará, elas tomaram tacacá, dançaram, curtiram e ficaram mega de boa, com mais uma medalha de ouro. Comemorou o perfil da Confederação Brasileira.

0: Parabéns a todos os envolvidos nessa campanha de 100% de aproveitamento. É um orgulho para o Brasil, é o que diz a nota. Parabéns, realmente.
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1: E vamos lá, porque por aqui é só música boa.

E aqui é uma atrás da outra, menos intervalos, mais música boa, muita informação do Brasil e do mundo, muitos alôs também. Vai mandando seu WhatsApp aí pra gente. Aqui você fica muito bem informado e ouvindo a melhor programação musical. E a música não para. Vamos lá.

E essa é a Rádio Oriente FM 98,3. Obrigado pelo carinho, obrigado pela sintonia. Mandando um alô lá pro pessoal de Cândido Sales, na Bahia. Lá eles conseguem ouvir a gente. Olha só onde a rádio chega, rapaz. Cachoeira de Pajeú também. Alô, Divisópolis, obrigado pelo carinho.

0: Mais alôzinhos para quem tá mandando WhatsApp para nossa programação. Vem comigo. Alô, Ritinha Lopes, muito obrigado pelas palavras carinhosas. Tá adorando o programa. A Mirinha também tá acompanhando a gente. A Edna Moreira, Ângela, o Evandro Luiz, a Cidinha, Eliomar também tá na sintonia. Obrigado!
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0: 18 horas.
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2: O anjo do Senhor anunciou a Maria, e ela concebeu do Espírito Santo. Ave Maria, cheia de graça, o Senhor é convosco. Bendita sois vós entre as mulheres, e bendito é o fruto do vosso ventre, Jesus. Santa Maria, Mãe de Deus, rogai por nós, pecadores, agora e na hora de nossa morte. Amém. Rogai por nós, Santa Mãe de Deus, para que sejamos dignos das promessas de Cristo. Oremos. Infundi, Senhor, como vos pedimos, a vossa graça em nossas almas, para que nós, que pela anunciação do anjo, vimos ao conhecimento da encarnação de Jesus Cristo, vosso Filho, por sua paixão e morte, sejamos conduzidos à glória da ressurreição, pelo mesmo Cristo, Senhor nosso. Amém.
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0: 18 horas e 4 minutos.
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0: 18h05.
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0: Muito bem, a história motivacional de hoje diz que lá no alto de uma pequena serra existia uma oficina simples, onde um senhor, já de idade, consertava relógios antigos. As pessoas vinham de várias cidades para poder deixar ali peças que pareciam não ter mais solução. Alguns relógios estavam enferrujados, outros tinham parado há tantos anos que seus donos já haviam perdido a esperança de vê-los funcionar novamente. Aí, certo dia, um rapaz entrou naquela oficina carregando um relógio de bolso que tinha pertencido ao seu avô. O vidro estava quebrado, os ponteiros tortos e o mecanismo completamente travado. Aí o jovem colocou o relógio sobre a bancada e disse: "Eu acho que não tem mais jeito, não tem mais solução, mas eu não queria jogar esse relógio fora." Aí o velho relojoeiro pegou o objeto com cuidado, observou cada detalhe e disse: "O problema das pessoas é achar que aquilo que parou perdeu valor." Durante dias, ele desmontou peça por peça, limpou engrenagens, trocou molas, ajustou pequenos detalhes invisíveis para qualquer outra pessoa. O rapaz voltou uma semana depois e ouviu novamente o som do relógio funcionando. Tic-tac, tic-tac. Aí, emocionado, perguntou quanto devia pelo serviço. O relojoeiro sorriu e respondeu: "O relógio nunca deixou de ser importante. Ele só precisava de tempo, paciência e alguém que acreditasse que ainda valia a pena." Muitas vezes a vida faz exatamente isso com a gente, né? Existem momentos em que tudo parece travado. Os sonhos, eles ficam silenciosos, os planos perdem força e até a confiança parece quebrada por dentro. Mas isso não significa o fim. Significa apenas que talvez seja a hora de reconstruir por partes e sem pressa. Porque até o que parece parado por muitos anos ainda pode voltar a funcionar, quando encontra coragem para recomeçar. Olha, você pode continuar participando aí, mandando seu WhatsApp para nossa programação. O número é 33997096596. Essa é a Rádio Oriente FM. Manda aí o seu WhatsApp pra gente. Vai lá.
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0: Música boa pra você é aqui na nossa programação.

uma atrás da outra. Menos intervalos, mais música boa, muita informação do Brasil e do mundo. Muitos alôs também. Vai mandando seu WhatsApp aí pra gente. Aqui você fica muito bem informado e ouvindo a melhor programação musical. E a música não para. Vamos lá.

0: mais alôzinhos para quem tá mandando WhatsApp para nossa programação. Vem comigo. Alô, Ritinha Lopes, muito obrigado pelas palavras carinhosas. Tá adorando o programa. A Mirinha também tá acompanhando a gente. A Edna Moreira, Ângela, o Evandro Luiz, a Cidinha, Eliomar também tá na sintonia. Obrigado!
1: Ô, gente, não sai daí não, viu? Na sequência tem mais trilha sonora para você.
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1: 18 horas e 20
2: minutos. 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
6: Oriente. 18 horas e 25 minutos.
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0: Obrigado, Diego. Vitor Hugo.
1: Obrigado, Bruno e Marrone, por aceitar o convite.
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5: Programa por aqui não pode parar, né? E os alôs também não. A Vanicinha Pereira tá acompanhando o nosso programa. Obrigado pelo carinho. A Willa. Alô, Renata. A Laura Maria também tá acompanhando o nosso programa. O Guilherme. A Suelen Castilho. Obrigado pelo carinho. E a Juliana Chediak também acompanhando o nosso programa. Obrigado. Aquele alô.
6: Se você não participou ainda, vamos anotar aí o nosso WhatsApp. 33 99709 6596. Esse é o WhatsApp da Oriente FM. Participa aí.
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6: Respira fundo aí. Curte o que vem agora, porque é só música boa.
1: Esse é o Bar dos Maus. 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

0: Bora junto, Danis.
1: Obrigado, fã. Ah!
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0: É, bebê. Bandinha de Gilmar.
1: Mais uma vez.
0: Mais uma vez.

dia maravilhoso e que dia sensacional, porque você tá aí acompanhando a nossa programação. Nosso muito obrigado pela sua audiência. É muito bom saber que tem assim, ó, um monte de gente ouvindo a gente por toda a cidade. Obrigado pelo carinho, muito obrigado pela sua sintonia. Vamos nessa, a música não para.

0: Mais abraços pra quem tá em nossa companhia. Vai mandando seu WhatsApp aí, a Valmira. Obrigado pelo carinho. O Renan, a Thalita Dantas também tá acompanhando o nosso programa. O Nilson, a Áurea. Obrigado a Josiane Fernandes também aí na sintonia. Valeu. Continue ligado na Rádio Oriente FM. Sucesso o tempo todo.
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0: 18 horas e 42 minutos.
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0: 18h46.
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0: Mais músicas pra você, só aqui na nossa programação. E que bom que você tá acompanhando a gente, né? Vai mandando o teu WhatsApp aí, porque daqui a pouquinho vai rolar aquele alô bem bacana pra todo mundo. Aqui tem muita informação e muita música pra você. E como é bom saber que você tá aí junto com a gente, na 98,3.
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0: E vamos lá, se prepara aí, porque tem muito mais sucesso chegando.

0: braquiara.
1: Sensacional, tá vendo aí, né? Só musicão pra quem tá acompanhando a nossa programação nesse dia maravilhoso. Continue participando da nossa programação, porque daqui a pouquinho eu vou mandar aquele alô sensacional pra você. Vamos lá, a música continua.

0: achar alguém aí, por favor.
1: Pelo amor de Deus.
0: Muito obrigado.
2: Que delícia. Saber que você está aí do outro lado, acompanhando a nossa programação, acompanhando a gente aí pelo seu rádio. Esteja você em casa, no carro ou no trabalho. Agradecemos a sua audiência. 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

0: Os abraços não param. Alô, Vitor, um abraço. A Ingrid Clara também está acompanhando o nosso programa. A Beatriz Miranda. A Nonilo, também um abraço para você. A Márcia Silva. A Selma Cerqueira está com a gente. O Itamar Carvalho também está acompanhando o nosso programa. Valeu.
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0: em Brasília, 19 horas.
1: Está no ar a Voz do Brasil. As notícias do governo federal que movimentaram o país no dia de hoje.
2: Olá, boa noite.
0: Boa noite para você que nos acompanha em todo o país.
2: Terça-feira, 9 de junho de 2026.
0: Vamos ao destaque do dia, Estatuto da Segurança Privada.
2: Presidente Lula regulamenta a lei que traz mais controle das autoridades sobre esse tipo de serviço.
0: Segurança jurídica também deve estimular a abertura de mais empresas no setor.
2: O presidente também destacou a legitimidade para trabalhadores que fazem serviços de vigília e segurança.
3: Da cidadania para você. É você andar de cabeça erguida, não sendo tratado como clandestino e não recebendo calote.
0: E ainda, Conselho de Política Energética vai avaliar aumento da mistura de etanol na gasolina.
2: Proposta do governo e de empresários é que composição passe a ter 32% de álcool combustível. Márcia Fernandes.
4: Se a medida for acatada, 450 milhões de litros de gasolina deixarão de ser importados.
0: E a gente vai falar também da prevenção aos incêndios florestais esse ano.
2: Com a possibilidade de termos El Niño no segundo semestre, o governo do Brasil já vem se preparando com contratação de profissionais e equipamentos.
0: A gente conversa sobre isso em entrevista ao vivo com o ministro do Meio Ambiente e Mudança do Clima, João Paulo Capobianco.
2: Hoje, na apresentação da Voz do Brasil, Mariana Jungmann e Luciano Seixas.
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2: O governo pretende aumentar novamente o percentual de etanol presente na gasolina, agora para 32%.
0: A proposta, que é defendida também por empresários do setor, será avaliada nas próximas semanas pelo Conselho Nacional de Política Energética.
2: E se aprovada, deve contribuir para aumentar a autonomia do país no setor de combustíveis e diminuir os preços para o consumidor.
4: Empresários e representantes do setor de etanol levaram ao governo federal a proposta de um aumento no percentual de etanol na gasolina para 32%. Hoje, esse percentual é de 30%. De acordo com o ministro de Minas e Energia, Alexandre Silveira, a medida pode ajudar a reduzir o preço do combustível e acelerar o processo de descarbonização.
5: Um tema fundamental para a segurança energética, para aumentar ainda mais a mistura do etanol. Etanol anidro na gasolina, deixando de ser necessária a importação de gasolina e, com isso, minimizando os impactos também da guerra, como temos conseguido, tanto com as subvenções quanto com as desonerações, a gente possa chegar na bomba com o menor preço de combustível no Brasil.
4: Se a medida for acatada, de acordo com o ministro, 450 milhões de litros de gasolina deixarão de ser importados. O anúncio foi feito nesta terça-feira após uma reunião entre representantes do setor, ministros e o presidente Lula. Um dos participantes, Evandro Gussi, presidente da União da Indústria de Cana-de-Açúcar e Bioenergia, destacou a viabilidade desse aumento do percentual do etanol.
6: A mistura de 32% ela já foi testada com sucesso quando a mistura foi elevada para 30%. Então nós estamos aqui muito animados. Para se ter uma ideia, desde que a guerra começou, essa diferença de preço entre etanol e gasolina já fez com que o consumidor brasileiro economizasse cerca de 2 bilhões de reais.
4: O aumento no percentual de etanol na gasolina deve ser avaliado pelo Conselho Nacional de Política Energética em até 15 dias. Reportagem Márcia Fernandes.
0: Mais legitimidade para os profissionais e empresas do setor de segurança privada.
2: O presidente Lula regulamentou hoje, por meio de decreto, o Estatuto da Segurança Privada.
0: O documento traz regras e obrigações para o funcionamento das empresas, facilitando a fiscalização e o combate a serviços clandestinos.
7: Maior controle das autoridades e mais segurança para os profissionais da área. A lei que criou o Estatuto da Segurança Privada, de 2024, ganhou agora regulamentação. O decreto, assinado pelo presidente Lula, define, por exemplo, o número mínimo de vigilantes por atividade e a quantidade mínima de veículos, além de trazer regras sobre a circulação de carros fortes, a obrigação de comunicar crimes em prazo definido e quais disciplinas devem constar nos cursos de formação. O presidente Lula destacou que a medida traz dignidade aos profissionais da segurança privada.
3: Dá cidadania para vocês, né? Vocês andarem de cabeça erguida, não sendo tratado como clandestino e não recebendo calote. É reconhecimento de que vocês não são um estorvo na segurança pública. Vocês fazem um processo de complementariedade à questão da segurança pública nesse país.
7: Com as novas regras, a expectativa é que o controle da Polícia Federal sobre o setor seja mais efetivo, impedindo o funcionamento de grupos clandestinos. A ideia é evitar que empresas que operam na informalidade continuem sendo um risco à população, principalmente quando há uso de armas de fogo e outros equipamentos de uso controlado ou restrito. De acordo com o diretor-geral da Polícia Federal, Andrei Rodrigues, há no país 7 mil empresas de segurança privada. Com a regulamentação, a expectativa é que o número de empresas aumente.
8: Serão mais de 17 mil empresas no setor, que empregarão cerca de 1 milhão de pessoas. Mais do que ampliar o escopo, o normativo organiza o setor, confere previsibilidade, reduz litígios e cria um ambiente mais seguro para as empresas, trabalhadores e, sobretudo, para a sociedade brasileira.
7: Entre as inovações da lei está a ampliação dos serviços compreendidos como de segurança privada, incluindo nesse entendimento o serviço de segurança pessoal e o monitoramento de sistemas eletrônicos de segurança. As empresas têm até o segundo semestre de 2027 para se adaptarem às novas regras. Reportagem Luana Karen.
2: Desde o início desse ano, o governo do Brasil vem fazendo ações preparatórias para um fenômeno climático que deve ocorrer no segundo semestre, o El Niño.
0: A previsão é que ele torne a estação seca mais severa, o que pode ocasionar mais incêndios florestais.
2: A prevenção e redução dos danos causados pelo El Niño é um dos temas que estão sendo apresentados esta semana em Brasília, durante a Semana do Meio Ambiente.
0: E hoje nós temos aqui no estúdio o ministro do Meio Ambiente e Mudança do Clima, João Paulo Capobianco, que vai nos falar mais sobre a contratação de brigadistas, a compra de equipamentos e outras ações já efetivadas. Boa noite, ministro.
9: Boa noite, é um prazer estar com vocês e falando para todo o Brasil.
0: Ministro, o Dia do Meio Ambiente foi comemorado agora há pouco, no dia 5, ontem foi Dia dos Oceanos. O Ministério do Meio Ambiente está fazendo uma série de eventos ao longo dessa semana, né? O que são esses eventos? Quais as ações que o senhor destacaria nessas datas?
9: Bom, primeiro, uma exposição inédita, aberta a todo o público, toda a sociedade, mostrando não apenas a riqueza do meio ambiente brasileiro, com exposições fotográficas, a exposição Afluentes, que nós temos junto com o BNDES e o Fundo Amazônia, que mostra todos os investimentos do Brasil na promoção do desenvolvimento sustentável da Amazônia, dos demais biomas, mas também algo muito bacana, que é apresentar à sociedade os equipamentos que hoje o governo federal dispõe para fazer o enfrentamento a incêndios e melhorar a fiscalização ambiental. Então temos uma vila operacional do IBAMA e ICMBio montados ali na Biblioteca Nacional, no pátio, aberto a toda a sociedade, para conhecer esses equipamentos, interagir com os profissionais do IBAMA e do ICMBio, entender como funciona as ações preventivas e de combate a incêndios. E também temos ali um veículo que está fazendo o que chamamos manejo ético de animais domésticos, né? A castração, a colocação da microchipagem, aberto ao público gratuito, para que as pessoas também vejam uma ação importante, que é o tratamento adequado dos animais domésticos, cães e gatos, né, no nosso país.
2: Ministro, esse ano há a previsão daquele fenômeno climático que a gente sempre ouve falar, né, o tal El Niño. Por que que ano de El Niño preocupa mais do ponto de vista ambiental e o que que o Ministério vem fazendo de maneira preventiva em relação a isso?
9: O El Niño é um fenômeno natural, né, que sempre ocorreu, mas com o agravamento da situação climática, o aquecimento global, ele vem ocorrendo com mais intensidade e reduzindo os seus períodos de ocorrência. Por exemplo, tivemos El Niño em 2024, muito forte. Todos se lembram do esforço feito pelo governo brasileiro, juntamente com os estados, municípios, sociedade, para reduzir os incêndios, mas que assim mesmo, com todo esforço, foram bastante significativos. Nós temos monitorado acompanhado desde o final do ano passado os cenários de El Niño. Temos aí os maiores especialistas, os grandes meteorologistas brasileiros trabalhando em parceria com o governo federal, monitorando reuniões mensais, e estamos verificando, infelizmente, que os indícios de que será um El Niño forte estão crescendo. E o que significa um El Niño forte? Significa secas mais intensas e prolongadas na região norte, nordeste e centro-oeste, que inclui aí a Amazônia, a Caatinga, o Cerrado e o Pantanal, e chuvas intensas na região sul, Rio Grande do Sul, Paraná e Santa Catarina, com chances de novas enchentes importantes. Então, o que nós estamos fazendo? Atuando de forma preventiva em várias frentes. Primeira frente importante é o aumento da capacidade do governo federal de fazer frente aos incêndios florestais. Nós teremos esse ano o maior número de brigadistas atuando no enfrentamento. São mais de 4.630 profissionais do governo federal que vão estar monitorando e atuando nas frentes de incêndio. Também fizemos, já o ano passado, um desembolso, que na realidade começou em 2024, se intensificou em 2025, de repasses de recursos para os corpos de bombeiro dos estados mais críticos, principalmente em toda a Amazônia. Foram mais de 430 milhões de reais que nós transferimos para os corpos de bombeiros nos estados da Amazônia, recursos do Fundo Amazônia, e agora este ano fizemos repasse para vários estados da região do Cerrado brasileiro e Pantanal. Então nós temos esse ano, somando para a Amazônia com o Cerrado e Pantanal, nós temos aí mais de 500 milhões, quase 600 milhões de reais que foram investidos nos corpos de bombeiros. Então, nós temos mais preparação dos estados, mais preparação do governo federal, mas, evidentemente, o elo fundamental aqui é a sociedade, e aí a importância desse programa nosso para poder se comunicar diretamente com o cidadão e com a cidadã que estão na linha de frente. E aí eu gostaria de aproveitar essa oportunidade para fazer um apelo a todos que estão nos ouvindo. Não use fogo. O fogo muitas vezes é usado no Brasil para queima de lixo, para limpar um pasto, para abrir um terreno. O problema é que na situação que nós vamos enfrentar, isso se torna incontrolável. Uma pequena ignição que a gente faça...
0: As pessoas subestimam, né, ministro?
9: As pessoas subestimam.
0: O poder do fogo durante o período de seca, né?
9: Exatamente, porque o fogo, quando você evita ele, é o ideal. Agora, quando você combate ele no início, é o segundo passo importante. Se você não faz isso, ele pode adquirir a potência de um grande incêndio, às vezes de quilômetros de extensão, tornando o trabalho dos brigadistas, dos bombeiros, extremamente difícil. Portanto, é importantíssimo que a sociedade esteja atenta. Não use fogo a partir agora de junho. Evite ao máximo, porque a situação climática vai ser muito desfavorável. Além disso, é importante também lembrar um fato novo. O Brasil aprovou no Congresso Nacional, em 2024, a nova lei, a Lei do Manejo Integrado do Fogo. E a responsabilidade em prevenir, combater incêndios, hoje é de toda a sociedade. Não é apenas do governo federal. O governo federal tem capacidade de atuação? Tem. Está se preparando? Está. Aumentou a sua capacidade de intervenção com equipamentos e recursos humanos? Sim. Mas o mais importante aqui é compartilhar essa responsabilidade com os estados, municípios e com os proprietários rurais, que hoje, pela nova lei, passam a ter responsabilidade de montar brigadas, ter equipamentos e atuar na prevenção de incêndios.
0: Pois é, falando nos equipamentos, o Ministério do Meio Ambiente, o IBAMA, o Instituto Chico Mendes, foi feito também um investimento na compra de equipamentos, aeronaves, veículos, né? Que equipamentos são esses e que investimento foi esse?
9: Olha, juntando o IBAMA e ICMBio, nós temos aí 19 helicópteros e 19 aviões. Então, é o maior investimento já feito. Nós temos também, sob a coordenação da Casa Civil da Presidência da República, a Sala de Situação, que já começou a se reunir. Ela reúne 19 ministérios e autarquias e órgãos vinculados, que se reúnem e planejam a ação. Então, Forças Armadas, Aeronáutica, Exército, Marinha, oferecendo apoio logístico e de equipamentos também. Nós temos ali os estados envolvidos, que aportam com seus corpos de bombeiros. Temos uma mobilização de equipamentos que são destinados às brigadas locais. Então, abafadores, sopradores, EPIs, isso é muito importante. Hoje o IBAMA e o ICMBio distribuem milhares de equipamentos para pessoas lá na ponta, mesmo que não sejam profissionais do governo federal, mas que sejam brigadas voluntárias, por exemplo, ou brigadas municipais, são muitas no Brasil.
0: As brigadas indígenas também.
9: As brigadas indígenas, as brigadas quilombolas, né, de pessoas da comunidade, que recebem equipamentos, orientação para fazer frente a isso rapidamente. Então, há um investimento muito grande, alguns equipamentos de grande porte, inclusive, retroescavadeiras que abrem valetas para fazer aceros, ou seja, um conjunto grande de equipamentos. Mas, repito, tudo isso é importante. O governo está fazendo um grande investimento, apoiando todos os envolvidos, mas, repito, o cidadão e a cidadã ali na ponta é que podem fazer a diferença. Por isso, a importância de nós termos no Brasil a consciência de que a mudança do clima criou um problema novo. Nós não estávamos acostumados. O Brasil não era um país de grandes incêndios florestais. E, infelizmente, se tornou um país com muito risco. E a cidadã e o cidadão na ponta podem fazer toda a diferença.
2: Muito bem, nós conversamos com o ministro do Meio Ambiente e Mudança do Clima, João Paulo Capobianco. Muito obrigado pela entrevista aqui à Voz do Brasil, ministro.
9: Foi um prazer, obrigado pela oportunidade que nós podemos falar com todo o Brasil de um assunto tão importante que todos podem ajudar a resolver.
0: E lembrando sempre que a prevenção é melhor do que o remédio, é melhor do que correr atrás do fogo depois, né, ministro?
9: Exatamente, a prevenção é tudo.
0: Gestores públicos, representantes de órgãos de controle e organizações da sociedade civil.
2: Mais de 7 mil integrantes da rede de parcerias coordenada pelo governo federal estão em Brasília para discutir melhorias na gestão dos recursos públicos.
0: A ideia é propor soluções para que a aplicação do dinheiro e a gestão desses recursos seja mais eficiente, melhorando a vida do cidadão nas cidades brasileiras.
10: O dinheiro que chega às escolas e postos de saúde, a aplicação de recursos em obras, compras públicas e convênios. Para garantir que tudo isso seja aplicado com eficiência e transparência, existe uma rede criada pelo governo federal há mais de 10 anos. É a rede de parcerias, formada por órgãos públicos, estados, municípios, instituições de controle, organizações e sociedade civil. E para discutir esses temas, nos próximos 3 dias, mais de 7 mil representantes dessa rede estarão reunidos em Brasília, no Fórum Nacional da Rede de Parcerias, Transferências e Compras Públicas. Na abertura do evento, a ministra da Gestão e da Inovação em Serviços Públicos, Esther Dueck, lembrou que o objetivo é fortalecer a cooperação e melhorar a gestão das políticas públicas.
11: A gente tem realidades administrativas, fiscais, institucionais muito distintas entre cada uma das experiências que a gente tem aqui juntos. A gente tem trabalhado para entender essas diferenças e para construir, com diálogo, soluções que respeitem essa diversidade brasileira. A cooperação federativa, que é um eixo prioritário do nosso governo, é um mote grande desse nosso fórum.
10: Realizado todos os anos, no mês de junho, o fórum é um espaço de troca de experiências, capacitação e construção de soluções para a gestão pública brasileira. Nesta edição, são mais de 200 atividades entre painéis, palestras e oficinas. Em salas temáticas, os gestores podem consultar especialistas de cada ministério sobre os temas do seu município. Para o analista de Planejamento e Orçamento do Rio Grande do Sul, Sérgio Carlos dos Santos, o evento é importante para que o resultado das políticas públicas chegue até o cidadão.
12: O Fórum Nacional, ele tangibiliza, né, a rede, né, porque a rede está espalhada. A gente tá conversando com os municípios, com os estados, com o governo federal, porque a gente se conversa, mas estar presente no evento é bastante importante e todo estruturado, né, para poder compartilhar as informações. informações, participar de palestras. Isso é muito interessante.
10: Durante o encontro, os gestores também poderão tirar dúvidas sobre o Contrata Mais Brasil. A plataforma aproxima órgãos públicos de pequenos negócios, como os microempreendedores individuais, fortalecendo economias locais e promovendo inclusão produtiva. Mais informações sobre a plataforma estão no site gov.br/Contrata Mais Brasil. Reportagem Gabriela Noronha.
2: O governo do Brasil vai divulgar os processos já concluídos relacionados à autorização de empresas de apostas de cota fixa, conhecidas como BETs.
0: O anúncio foi feito essa semana pelo ministro da Fazenda, Dario Durigan.
2: Ele garantiu que serão preservados os dados pessoais dos proprietários e dirigentes das empresas, sem comprometer o compromisso do governo com a transparência.
13: Nós estamos falando de 25 mil documentos, mais ou menos, que foram exigidos pelo Ministério da Fazenda para que a gente pudesse fazer uma avaliação de origem de capital, do imposto de renda das pessoas que se dizem dirigentes das BETs. Nós vamos fazer transparência das empresas, de todos os processos que já foram concluídos, processos que seguem em tramitação. Nós vamos aguardar essa tarefa para tarjar os nomes, não implicando em responsabilidade para os servidores públicos.
0: Pois é, a força-tarefa mencionada pelo ministro será conduzida em parceria com a Controladoria Geral da União, com o objetivo de acelerar a disponibilização dos documentos.
2: As informações serão publicadas no portal oficial do Ministério da Fazenda e ficarão disponíveis para consulta.
0: A Secretaria de Prêmios e Apostas também informou que está reforçando as ações de monitoramento e fiscalização sobre os jogos online em razão da realização da Copa do Mundo de Clubes.
2: No Brasil, estima-se que cerca de 8 milhões de mulheres convivem com a endometriose, sendo 2 milhões delas adolescentes.
0: A doença, que afeta o útero, é crônica e causa dores intensas na região pélvica, cólicas menstruais fora do normal e pode levar à infertilidade.
2: Para estimular pesquisas que ajudem a descobrir novas formas de prevenção, diagnóstico e tratamento para a doença, o Ministério da Ciência e Tecnologia e Inovação anunciou um investimento de 50 milhões de reais.
0: O valor vai se somar a mais 10 milhões do Instituto Alana, organização voltada para os direitos das crianças.
2: É o maior já investido pelo governo em ciência sobre a saúde feminina.
14: 60 milhões de reais vão ser investidos em pesquisas sobre endometriose, dor pélvica e saúde menstrual no Brasil. Os recursos são de uma parceria entre o Ministério de Ciência, Tecnologia e Inovação e o Instituto Alana, anunciada nesta terça-feira. Desses 60 milhões de reais, 50 milhões de reais serão do Ministério da Ciência, Tecnologia e Inovação via Conselho Nacional de Desenvolvimento Científico e Tecnológico, o CNPq, para criar soluções que possam ser aplicadas no Sistema Único de Saúde, o SUS. Esse é o maior investimento já feito pelo MCTI em pesquisas sobre saúde da mulher. As propostas vão ser selecionadas por chamada pública do CNPq e devem abordar temas como causa e prevenção, diagnóstico, tratamento e impacto social. Segundo o Ministério da Ciência, Tecnologia e Inovação, as pesquisas vão reduzir lacunas de conhecimento sobre a endometriose, uma doença crônica que afeta cerca de uma em cada 10 meninas e mulheres e que pode levar anos para ser diagnosticada. A estimativa é que 8 milhões de brasileiras em idade reprodutiva convivam com endometriose, sendo 2 milhões de adolescentes. Priscila Machado, para a Voz do Brasil.
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0: Antes de encerrar a Voz do Brasil de hoje, a gente passa para dar um recado para os estudantes que ainda não fizeram a inscrição do Exame Nacional do Ensino Médio.
2: O prazo vai até sexta-feira, dia 12.
0: Alunos de escolas públicas e beneficiários do PEDMEIA têm a inscrição pré-preenchida esse ano, mas eles precisam entrar na página do participante e confirmar a participação.
2: O pedido de isenção da taxa também não elimina a necessidade de fazer a inscrição.
0: Por isso, se a sua ainda estiver pendente, pendente, confira lá na página do participante e conclua o processo para fazer as provas que estão marcadas para os dias 8 e 15 de novembro.
2: Para os candidatos não isentos, a taxa de inscrição é de R$ 85,00 e agora pode ser paga até 17 de junho.
0: E essas foram as notícias do Governo do Brasil.
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2: Fique agora com as notícias do Poder Judiciário e do Congresso Nacional. Boa noite.
0: Boa noite para você e até amanhã.
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17: O Supremo Tribunal Federal impõe multa diária a estados e municípios que não prestaram contas sobre emendas PIC.
18: Presidente do TSE assina acordo de cooperação com defensorias públicas.
17: TST fará audiência pública sobre o controle do uso de banheiro durante jornada de trabalho.
18: Boa noite, eu sou Marcela Luiza.
17: E eu sou Walter Lima.
18: Supremo Tribunal Federal determina novas medidas sobre a execução e fiscalização das emendas parlamentares, sobretudo as chamadas emendas PIX, direcionadas ao setor de eventos.
17: A decisão é do ministro Flávio Dino, relator do caso no STF. Pablo Lemos.
19: A medida mira estados e municípios que receberam repasses entre 2020 e 2024 e ainda não esclareceram a destinação dos recursos. O relator, ministro Flávio Dino, impôs multa diária de 1% do valor da emenda recebida aos que continuarem omissos ou em falta na apresentação de planos de trabalho ou em relatórios de gestão online. Flávio Dino também deu 10 dias para o Ministério do Turismo identificar e notificar os entes federados e determinou à Controladoria Geral da União a auditoria profunda nos dados já enviados. A CGU terá 5 dias úteis para apresentar um cronograma de trabalho.
18: Presidente do TSE assina acordo de cooperação com as defensorias públicas.
17: A ideia é garantir assistência jurídica gratuita a eleitores e candidatos. Estevão Furtado.
20: Segundo o presidente do Tribunal Superior Eleitoral, ministro Cássio Nunes Marques, a iniciativa ajuda a remover barreiras e garantir uma participação mais igualitária no processo democrático.
21: Nosso compromisso é assegurar que nenhuma cidadã e nenhum cidadão deixe de exercer plenamente seus direitos políticos por ausência de orientação ou assistência jurídica. Como tenho dito, ninguém será deixado para trás em nossa jornada democrática. A Justiça Eleitoral brasileira continuará trabalhando para garantir eleições íntegras, transparentes, acessíveis e confiáveis, com especial atenção à proteção das pessoas historicamente minorizadas e daquelas em maior situação de vulnerabilidade.
20: A parceria busca ampliar o acesso à justiça eleitoral e prevê atuação prioritária em casos de fraude à cota de gênero, violência política, assédio político e assédio eleitoral no ambiente de trabalho.
18: Tribunal Superior do Trabalho fará audiência pública sobre controle do uso de banheiro durante jornada de trabalho.
17: O debate vai auxiliar o julgamento sobre os limites do poder do empregador e eventual configuração de dano moral. Marla Lacerda.
22: Você pode dar a sua opinião. A audiência pública vai tratar de situações bem específicas, como no caso das linhas de produção, por exemplo, em que o posto não pode ficar desocupado em momento algum. E se a empresa pode ser punida por dano moral, caso tente controlar ou limitar o número de vezes que o trabalhador ou trabalhadora vai ao banheiro, considerando inclusive as condições de saúde do empregado. A audiência vai ser em agosto, mas o formulário para participar já está no site do TST.
18: São nulos os contratos de empréstimo bancário feitos por pessoa analfabeta em terminais de autoatendimento, como caixas eletrônicos.
17: Essa conclusão é do Superior Tribunal de Justiça, Fátima Uchoa.
4: A terceira turma do STJ declarou a nulidade de empréstimos contratados por um homem analfabeto e determinou a devolução dos valores descontados da conta dele em razão de contratos e outras despesas, mas compensando com quantias que o banco já havia disponibilizado. Segundo o relator ministro Ricardo Vilas Boas Cueva, a pessoa analfabeta tem plena capacidade para praticar atos da vida civil, mas para a validade de contratos escritos, a lei exige formalidades como a assinatura a rogo, ou seja, com a assinatura de outra pessoa a pedido do analfabeto e na presença de duas testemunhas, a fim de garantir a compreensão e a manifestação da própria vontade do contratante.
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18: Uma boa noite.
17: E até amanhã.
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6: Eu sou Paula Groba.
23: E eu sou Humberto Pinheiro.
6: E estes são os destaques de hoje do Jornal do Senado, que começa agora.
23: Senado aprova projeto que amplia apoio a vítimas de trabalho escravo.
6: Avança projeto que permite internação de adolescentes por até 10 anos.
23: Presidente do BRB presta esclarecimentos no Senado sobre acordo com o Banco Master.
6: Boa noite.
23: Boa noite.
6: Senadores da Comissão de Assuntos Econômicos ouviram hoje o presidente do Banco de Brasília, BRB, Nelson Antônio de Souza, e pediram esclarecimentos sobre a negociação com o Banco Master, fechada sem que o balanço de 2025 da instituição adquirida tivesse sido apresentado.
23: Aos senadores, Nelson de Souza defendeu que o BRB tem condições de recuperação. A repórter Marcela Cunha tem mais detalhes.
24: O presidente do BRB, Nelson Antônio de Souza, disse à Comissão de Assuntos Econômicos que o banco precisa de um aporte de 8 bilhões e 800 milhões de reais para enfrentar os efeitos das operações com o Banco Master. O plano prevê um empréstimo do Fundo Garantidor de Créditos ao governo do Distrito Federal e securitização de dívida do GDF. Mas o presidente da CAI, Renan Calheiros, do MDB de Alagoas, questionou a homologação do acordo pelo Supremo Tribunal Federal antes da divulgação do balanço de 2025 do banco.
25: Eu não entendo como é que o Supremo aprova um plano sem que o BRB publique o balanço de 2025. Como se faz um plano? Um plano nas nuvens.
24: Nelson afirmou que não havia decisão judicial impedindo a publicação do balanço, mas explicou que as demonstrações financeiras precisaram ser revisadas a cada novo achado da auditoria independente. Ele disse que o BRB adotou medidas de governança e troca de dirigentes e defendeu que o banco tem condições de recuperação. O senador Isalci Lucas, do PL do Distrito Federal, questionou o risco transferido aos cidadãos do DF, considerando que o GDF é o garantidor da operação.
25: A garantia desse 16% compromete, né, a saúde, a educação, a segurança, porque o Fundo de Participação de Estado e de Município é para isso.
24: As críticas foram reforçadas pela senadora Leila Barros, do PDT do Distrito Federal, que destacou que a conta para salvar o banco representaria mais de R$ 2.200 por habitante do DF.
6: A sanção da lei que aumenta as punições para o exercício ilegal da medicina veterinária teve repercussão no Senado.
23: A nova legislação passa a tratar a prática como crime previsto no Código Penal e tem como objetivo ampliar a proteção dos animais, preservar a saúde pública e fortalecer a segurança sanitária do país. Repórter Henrique Nascimento.
26: Quem atuar como médico veterinário sem autorização legal poderá ser punido com detenção de 6 meses a 2 anos. A medida está prevista na nova lei que passa a incluir a medicina veterinária entre as profissões protegidas pelo Código Penal contra o exercício ilegal. Ao comentar a sanção da norma, o senador Sérgio Moro, do PL do Paraná, relator da proposta no Senado, disse que a medida vai ajudar no combate à atuação de pessoas sem qualificação profissional.
27: Muitas vezes acabam exercitando legalmente essa profissão, até realizando às vezes cirurgias médicas veterinárias com resultados desastrosos. E eu creio que é um avanço avanço importante, tanto para proteger a profissão, como igualmente para proteger, né, os animais, e a gente tem esse grande apreço.
26: O senador Esperidião Amin, do Progressistas de Santa Catarina, destacou a contribuição dos veterinários para que o Brasil avançasse no combate à febre aftosa.
3: E eu celebro a importância do veterinário por registrar o seguinte: o meu estado, quando eu estava no governo, em 99, 2000, conseguiu, graças aos veterinários catarinenses e brasileiros, a condição de primeira unidade política da América Latina livre de aftosa sem vacinação.
26: Antes da mudança, o exercício ilegal da medicina veterinária era tratado apenas como contravenção penal. Agora, a atividade passa a receber o mesmo tratamento previsto para médicos, dentistas e farmacêuticos.
6: O furto ou o roubo de combustíveis poderão receber punições mais severas.
23: A Comissão de Infraestrutura do Senado aprovou um projeto que cria uma modalidade específica para esses crimes, com penas que podem chegar a 10 anos de reclusão. Repórter Márcio Maturana.
7: Furto ou roubo de petróleo, gás natural e outros combustíveis podem ter pena de 4 a 10 anos de reclusão, segundo um projeto aprovado pela Comissão de Infraestrutura. O texto, já aprovado pela Câmara, segue para a Comissão de Segurança Pública com parecer favorável de Jaime Bagatoli, do PL de Rondônia.
8: Tem que ter punições mais severas para esses tipos de furto, para esses tipos de roubo, para esse tipo de danos que essas pessoas estão causando, prejuízo econômico e prejuízo ambiental.
7: O projeto prevê que a pena vai ser aumentada em 1/3 se o crime for praticado por 2 ou mais pessoas, por ex-empregado e quando houver destruição de algum obstáculo. E em 2/3, quando o crime causar paralisação das atividades, incêndio, poluição, lesão corporal grave ou morte.
6: E hoje a legislação brasileira limita a 3 anos o tempo de internação de adolescentes em conflito com a lei, mas esse prazo pode aumentar.
23: A Comissão de Segurança Pública aprovou um projeto que prevê até 10 anos de internação para jovens envolvidos em crimes violentos. Os detalhes na reportagem de Bruno Lourenço.
9: O projeto de lei aumenta de 3 para até 5 anos o tempo máximo de internação de adolescentes infratores. Já para as infrações praticadas com violência, grave ameaça ou equiparadas a crime hediondo, o período de restrição de liberdade pode chegar a 10 anos. O texto aproveitou a iniciativa já aprovada no ano passado do senador Fabiano Contarato, do PT do Espírito Santo. Ele espera que, com a pressão do Senado, essas matérias, enfim, sejam votadas na Câmara dos Deputados.
10: Eu não acho razoável você explicar para uma mãe que teve a filha vítima de estupro, para um rapaz de 17 anos, que após estuprar, matou e ocultou o cadáver, ele vai ficar internado até 3 anos. Não quer dizer nem que ele vai pegar 3 anos.
9: A proposta prevê a audiência de custódia no prazo de 24 horas, também altera atenuantes por idade que diminuem o tempo de prescrição da pena e especifica que o adolescente que atingir a maioridade durante o cumprimento de medida socioeducativa deverá ser transferido para unidade específica e separada dos demais adolescentes e distinta de estabelecimentos prisionais destinados a adultos.
6: O senador Humberto Costa, do PT de Pernambuco, defendeu a decisão do Ministério da Saúde de suspender preventivamente a aplicação da vacina contra a dengue produzida pelo Instituto Butantan após o registro de 2 mortes sob investigação. Médico, ele ressaltou que ainda não há evidências de relação entre os casos e o imunizante.
23: Segundo o senador, a suspensão temporária demonstra cautela das autoridades sanitárias e não representa uma condenação da vacina. Humberto Costa destacou que a vacina passou por todas as etapas de testes clínicos, foi aprovada pela Anvisa e já foi aplicada em mais de 500 mil pessoas.
11: Os estudos demonstraram eficácia geral de 65% contra a doença e eficácia superior a 80% contra os casos mais graves. Esses números são extremamente relevantes diante de uma enfermidade que há décadas desafia a saúde pública brasileira.
6: E o plenário do Senado aprovou uma proposta que estabelece medidas para proteger e acolher trabalhadores resgatados de condições análogas à escravidão.
23: O projeto também altera diversas leis para incluir disposições sobre o combate ao trabalho escravo, a priorização de benefícios sociais para as vítimas e a facilitação do acesso à justiça. Repórter Douglas Castilho.
0: Uma das novidades é a preferência da população vitimada para receber o Bolsa Família. Outra inovação é que, para a fiscalização, será possível entrar no domicílio em que ocorre a possível violação sem mandado judicial, necessitando para isso apenas de autorização do empregador ou do empregado residente no local. O relator do projeto, o senador Paulo Paim, do PT do Rio Grande do Sul, explicou a iniciativa.
1: Prevê proteção efetiva aos trabalhadores e trabalhadoras domésticos resgatados da condição análoga à de escravo, para garantir, por exemplo, a fiscalização do trabalho e a autuação imediata.
0: O texto ainda prevê a concessão de 6 parcelas do seguro-desemprego à pessoa resgatada e o direito ao abrigamento emergencial, bem como a alteração do Código Penal para incluir pessoas em relação de trabalho doméstico como vítimas de lesão corporal no contexto de violência doméstica. O texto vai à sanção presidencial.
23: Com edição de Paula Groba e trabalhos técnicos de João Lira, o Jornal do Senado fica por aqui. Acompanhe agora as notícias da Câmara dos Deputados. Boa noite.
6: Boa noite e até amanhã.
2: Jornal Câmara dos Deputados. Câmara aprova inserção de doenças crônicas na carteira de identidade.
12: Comissão proíbe a inclusão de ração como supérfluo para fins fiscais.
2: Exigências de infraestrutura para escolas públicas já estão em vigência.
12: Boa noite. Já virou lei a proposta aprovada pela Câmara com exigências de infraestrutura para escolas públicas. Saiba mais na reportagem de José Carlos Oliveira.
13: As comissões da Câmara dos Deputados aprovaram um projeto de lei do Senado com requisitos mínimos obrigatórios para a infraestrutura de escolas da rede pública da educação básica. Entre as exigências estão biblioteca, cozinha, refeitório, banheiro e quadra poliesportiva coberta. As instalações devem ter acessibilidade garantida para pessoas com deficiência. Além disso, as escolas deverão apresentar número adequado de alunos por turma, manejo de resíduos, abastecimento de água tratada e esgotamento sanitário, como destaca a deputada Socorro Neri, do PP do Acre, relatora do texto na Comissão de Educação.
14: Trata de detalhar condições mínimas de infraestrutura para as escolas públicas de educação básica, que deveriam estar universalizadas em todas as unidades escolares, o que, lamentavelmente, ainda não é realidade. De fato, de acordo com o Censo Escolar de 2023, nas escolas municipais de educação infantil, por exemplo, apenas 46,6% contavam com banheiros adequados e 61,7% contavam com recursos de acessibilidade para pessoas com deficiência.
13: Para a deputada, a falta de padrões mínimos é uma realidade inadmissível nas escolas. Socorro Neri citou outros dados do Censo Escolar de 2023, agora relativos à internet e aos laboratórios de ciências.
14: Entre as escolas públicas de ensino fundamental, apenas 69,2% dos estabelecimentos municipais dispunham de internet banda larga. Entre as escolas públicas estaduais de ensino médio, observou-se que nas regiões norte e sul, menos de 80% das unidades escolares contavam com internet banda larga. Entre as escolas públicas estaduais e municipais de ensino fundamental, apenas 10% dispunham de laboratório de ciências. Essa instalação estava disponível apenas em 43,5% das escolas públicas estaduais de ensino médio.
13: O texto inclui as novas exigências de infraestrutura escolar na LDB, a Lei de Diretrizes e Bases da Educação Nacional. A proposta também foi aprovada na Comissão de Constituição e Justiça, onde a deputada Laura Carneiro, do PSD do Rio de Janeiro, ressaltou a busca por um padrão de qualidade na oferta de ensino público no país. Da Rádio Câmara de Brasília, José Carlos Oliveira.
2: Educação.
4: Marcon, do PT do Rio Grande do Sul, destaca o programa Pé de Meia como uma importante política de incentivo à permanência de estudantes de baixa renda no ensino médio. Ele explica que a iniciativa oferece apoio financeiro aos jovens e contribui para reduzir a evasão escolar.
12: Marcon também ressalta as ações do governo federal voltadas ao setor produtivo, como a renegociação de dívidas rurais e a ampliação dos recursos do Plano Safra. Para o deputado, essas medidas fortalecem a atividade agropecuária e estimulam a economia.
4: Paulão, do PT de Alagoas, celebra o lançamento do programa MEC Idiomas, que oferece gratuitamente cursos de inglês e espanhol por meio de plataforma digital. Segundo o deputado, a medida cria novas oportunidades para estudantes e trabalhadores.
12: Paulão também menciona ações voltadas aos entregadores por aplicativo, como a implantação de pontos de apoio com estrutura básica para descanso. Ele defende ainda o avanço da regulamentação do setor, com a análise de propostas que ampliam os seus direitos.
4: Raimundo Santos, do PSD do Pará, celebra o Dia Nacional da Música Gospel. Ele ressalta a presença do gênero em diferentes espaços da sociedade, enfatizando sua relevância cultural e religiosa na transmissão de mensagens de fé, esperança e solidariedade.
15: Eleições.
12: Daiane Bittencourt, do União do Ceará, contesta a decisão do TSE que determinou a recontagem de votos para deputado federal nas eleições de 2022, podendo atingir seu mandato. Ela defende que a punição por suposto uso indevido de recursos eleitorais abranja apenas o candidato acusado.
4: Daiane Bittencourt sustenta que o julgamento teve falhas, como a inexistência de ampla defesa e do contraditório. Ela informa que aguarda a análise de pedido cautelar apresentado por seus advogados, enquanto reafirma a disposição de manter a atuação parlamentar.
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15: Comissões.
12: Comissão aprova projeto que proíbe a inclusão de ração animal como bem supérfluo para a cobrança de ICMS. Vamos ouvir mais informações sobre o tema com Luiz Cláudio Canuto.
18: Projeto aprovado pela Comissão de Meio Ambiente da Câmara dos Deputados proíbe que rações para animais de estimação sejam tratadas como supérfluos, algo que, para fins de incidência do ICMS, pode aumentar a tributação. O ICMS é um imposto estadual. O relator da proposta, deputado Célio Studart, do PSD do Ceará, argumenta que ração para animais de estimação deve ser considerada um item essencial para ter uma tributação mais justa e alinhada com o conceito de bem indispensável.
19: Ração é algo caro, é um item caro e não é supérfluo, é um item vital para a vida de animais, especialmente daqueles que cuidam de 10, 20, 30, 40 animais. Então, o que esse projeto fez é reduzir o ICMS, ou seja, menos imposto, incidindo nessas rações para que possa baratear os custos e a gente tenha aí, obviamente, mais avanços dentro da pauta animal e, obviamente, mais respeito, zelo e menos animais com fome, porque isso pesa caro no bolso daqueles que protegem os animais.
18: O projeto segue agora para análise nas comissões de finanças e tributação e de Constituição e Justiça. Para virar lei, precisa ser aprovado pela Câmara e pelo Senado. Da Rádio Câmara de Brasília, Luiz Cláudio Canuto.
15: Meio Ambiente.
5: Delegado Matheus Laiola, do União do Paraná, denuncia representantes políticos de Paranaguá que defenderam as rinhas de galo. O parlamentar lembra que a legislação e a jurisprudência dos tribunais brasileiros já classificam essa prática como crime ambiental.
12: Delegado Matheus Laiola informa que o partido instaurou um processo administrativo para expulsar os responsáveis. Segundo o deputado, a defesa das rinhas é incompatível com os princípios do partido e com a proteção ao bem-estar animal.
15: Agricultura.
5: Lucas Edecker, do PSD, comemora o avanço da proposta que trata da securitização das dívidas dos produtores rurais atingidos por estiagens e enchentes no Rio Grande do Sul. Para ele, a medida garante a recuperação da produção e preserva a atividade econômica no campo.
12: Lucas Edecker também frisa que a matéria foi aprovada pela Câmara há quase um ano e ainda aguarda a análise do Senado. Ele acredita que a lentidão do processo legislativo agravou a situação dos produtores, que, segundo ele, seguem com dificuldade para retomar suas atividades.
5: Daniel Trisesiak, do PSDB, cobra uma solução definitiva para os produtores rurais afetados

0: Nacional. Parlamentar afirma que auxiliar os produtores rurais significa preservar empregos, fortalecer a produção de alimentos e estimular o desenvolvimento do país.
1: Economia. Coronel Assis, do PL de Mato Grosso, aponta risco de desequilíbrio nas contas públicas do país. O deputado critica a política econômica do governo federal e atribui o problema ao aumento dos gastos, ao crescimento da dívida pública e à perda de confiança de investidores.
0: Coronel Assis afirma que os juros elevados sufocam a economia, dificultando o crédito para famílias e empresas. Ele alerta que a trajetória das despesas pode levar a um colapso orçamentário a partir de 2027, caso não haja controle fiscal.
1: Luiz Lima, do Novo do Rio de Janeiro, aponta risco de agravamento das contas públicas diante de gastos acima da arrecadação, inflação alta e juros elevados. O parlamentar afirma que a situação compromete a capacidade do governo de controlar a dívida pública.
0: Luiz Lima cita a editorial da mídia que alerta para os perigos do crescimento dos gastos públicos e menciona também levantamento recente sobre medidas que reduzem receitas. Ele assinala que decisões eleitoreiras podem transferir para a população o custo do desequilíbrio orçamentário.
1: Márcio Gerri, do PCdoB do Maranhão, cita pesquisas recentes que indicam o fortalecimento político do governo e o enfraquecimento de parte da oposição. O deputado acredita que esses dados são reflexos da participação de lideranças da direita em denúncias sobre o Banco Master.
0: Benedita da Silva, do PT do Rio de Janeiro, apresentou o projeto que estabelece o PIX como infraestrutura estratégica nacional. A deputada salienta que o sistema de pagamentos instantâneos é uma tecnologia brasileira que ampliou o acesso da população a serviços financeiros.
1: De acordo com Benedita da Silva, a proposta busca garantir a gratuidade do sistema, proteger os dados dos usuários e impedir que o PIX seja utilizado em negociações internacionais. Para ela, cabe ao Congresso proteger políticas públicas que fortaleçam a autonomia econômica do país.
0: Helder Salomão, do PT do Espírito Santo, questiona a atuação de parlamentares que viajaram aos Estados Unidos para tratar de temas ligados à economia brasileira. Ele acredita que a articulação ameaça a soberania nacional por envolver debates sobre o PIX e minerais estratégicos.
1: Helder Salomão exalta o PIX como um patrimônio criado por técnicos do Banco Central com impacto direto no desenvolvimento do país. Ele também associa as novas tarifas dos Estados Unidos contra produtos brasileiros às articulações entre deputados da oposição e autoridades norte-americanas.
0: Turismo. Do Rocha, do MDB do Maranhão, celebra o reconhecimento internacional da Praia de Atins, nos Lençóis Maranhenses, eleita a melhor praia do Brasil e a sétima melhor do mundo, no ranking Best Beaches in the World 2025.
1: Na visão de Hildo Rocha, o reconhecimento consolida o potencial turístico do estado, que reúne outras atrações naturais, como o Rio Preguiças e o Delta das Américas. Ele aproveita para convidar a população a visitar o Maranhão durante o período dos festejos juninos.
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3: Saúde.
0: Câmara finaliza a votação de projeto que inclui doenças crônicas na nova carteira de identidade. Vamos saber mais na reportagem de Júlia Lopes.
4: Hipertensão, diabetes, asma e obesidade estão entre as doenças crônicas que mais afetam os brasileiros. Atualmente, 52% da população com 18 anos ou mais já recebeu o diagnóstico de pelo menos uma doença crônica. Diante desse cenário, a Comissão de Constituição e Justiça da Câmara dos Deputados aprovou um projeto de lei que permite incluir, de forma voluntária, informações sobre doenças crônicas na Identificação Civil Nacional, a ICN. A proposta é garantir cuidados especiais no atendimento a essas pessoas. Pelo texto, a inclusão da informação só será feita a pedido do próprio cidadão ou de seu representante legal. Além disso, será necessária a comprovação junto ao órgão estadual competente por meio de um relatório médico com a Classificação Internacional de Doenças, a CID. Para o relator da proposta, deputado Patrus Ananias, do PT de Minas Gerais, o projeto garante que ninguém será obrigado a expor sua condição de saúde, evitando constrangimentos ou qualquer tipo de discriminação.

0: No Brasil e no mundo, as doenças crônicas são consideradas um dos maiores desafios de saúde pública. Elas estão associadas a mortes prematuras, perda de qualidade de vida e também a altos custos para a sociedade e para os sistemas de saúde. Segundo o relator da proposta na Comissão de Saúde, deputado Dr. Francisco, do PT do Piauí, em situações de emergência, a informação sobre uma doença crônica pode fazer toda a diferença no atendimento.
1: Que uma vez identificado no seu documento de identificação civil nacional, possibilita em alguma situação de urgência e emergência essa pessoa ser percebida a sua situação e isso facilitar os órgãos de saúde, o local onde possa acontecer algum infortúnio e essa pessoa ter as condições de ser acolhida, ser atendida e direcionada para um atendimento mais rápido.
0: Entre 2010 e 2023, o número global de anos de vida saudável perdidos por incapacidade ou morte causada por doenças crônicas não transmissíveis, aumentou de 1 bilhão e 450 milhões para 1 bilhão e 800 milhões. As principais responsáveis por esse crescimento foram a cardiopatia isquêmica, o acidente vascular cerebral, o AVC, e o diabetes. Já os transtornos depressivos, de ansiedade e o diabetes apresentaram o crescimento mais acelerado no período. O projeto que permite a inclusão voluntária de doenças crônicas na nova carteira de identidade segue agora para análise no Senado. Da Rádio Câmara de Brasília, Júlia Lopes.
2: Direitos Humanos. Vavá do Avante de Minas Gerais relata a realidade de abandono enfrentada pela comunidade autista em regiões vulneráveis do país. O parlamentar denuncia as barreiras burocráticas impostas pelo INSS, que exige laudos médicos especializados para a concessão do BPC.
3: De acordo com Vavá, a demora nas respostas administrativas gera uma crueldade institucional que sobrecarrega as mães solo. O deputado sugere a criação de centros regionalizados de diagnóstico e tratamento e a implementação de uma política nacional de neurodivergência.
2: Segurança Pública. Otone de Paula presta homenagem aos policiais militares mortos em confrontos nas comunidades do Rio de Janeiro. Na visão do deputado, as atuais ações de combate ao crime organizado são ineficientes e desgastantes para as forças policiais.
3: Otone de Paula cobra a formulação de políticas baseadas em inteligência e planejamento estratégico. Ele argumenta que o parlamento e as demais autoridades precisam atuar de forma coordenada para proteger a vida dos agentes que estão na linha de frente do combate ao crime.
2: Delegado Paulo Bilinski, do PL de São Paulo, defende o endurecimento das medidas de combate ao crime organizado. Além disso, o deputado apoia a classificação de facções criminosas brasileiras como organizações terroristas.
3: Delegado Paulo Bilinski pede que a segurança pública seja tratada como prioridade e cobra ações mais efetivas no enfrentamento à criminalidade. Ele afirma que é necessário ampliar os mecanismos de combate às facções para garantir mais proteção ao povo brasileiro.
2: Justiça. Tadeu Venere, do PT do Paraná, critica o contexto em que a proposta de redução da maioridade penal volta à pauta da Comissão de Constituição e Justiça. Para ele, o debate está sendo impulsionado para desviar a atenção de outros temas em evidência no cenário nacional.
3: Tadeu Venere também questiona a condução do debate público sobre o assunto e afirma que a discussão tem sido utilizada com objetivos políticos. Segundo o deputado, é necessário analisar com cautela as motivações que cercam a retomada da discussão dessa pauta.
2: Dandara, do PT de Minas Gerais, repudia a proposta que reduz a maioridade penal no Brasil. A deputada argumenta que o sistema prisional brasileiro possui altos índices de reincidência e funciona como um espaço de fortalecimento de facções criminosas.
3: Para Dandara, o avanço do país depende da ampliação de oportunidades para a juventude e do fortalecimento de legislações protetivas, como a criminalização da misoginia. Ela afirma que o ódio e o preconceito direcionados contra as mulheres são a raiz do feminicídio.
2: Júlio César Ribeiro, do Republicanos do Distrito Federal, defende o equilíbrio nos debates sobre a violência de gênero. O parlamentar reitera seu compromisso com a proteção das mulheres, mas levanta preocupação com a criação de tipos penais de interpretação subjetiva.
3: Júlio César Ribeiro alerta que conceitos amplos de identidade de gênero trazem insegurança jurídica e colocam em risco garantias constitucionais, como as liberdades de expressão e religiosa. No entendimento dele, divergências filosóficas, biológicas ou religiosas não podem ser criminalizadas.
2: Termina agora o Jornal Câmara dos Deputados, produzido pela Rádio Câmara, com trabalhos técnicos de Everson Urani e apresentação de Márcio Aquilissardi e José Carlos Andrade. Uma ótima noite para você.
3: Boa noite, a Voz do Brasil volta amanhã.
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0: Ele enfrentou.
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2: 20 horas.
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1: 20:20.
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1: 20 horas e 40 minutos.
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